0: Notícia, a gente tá chegando com a agenda do rádio hoje, 16 de setembro, hoje é Dia Internacional para a Preservação da Camada de Ozônio. Foi no ano de 1956 que nascia David Copperfield, mágico e ilusionista norte-americano. Quem faz aniversário hoje também é o Falcão, cantor e compositor brasileiro, além de humorista e músico. André Beltrão também está fazendo idade nova hoje, parabéns. Ela nasceu em 1963. E a Carolina Dickmann, atriz brasileira. 1944, as tropas brasileiras da Força Expedicionária Brasileira ocupavam Massa Rosa, Monte Castelo e Montese na Itália. Em 1963, o Santos tornava-se bicampeão mundial interclubes ao derrotar o Milan por 1-0. Em 2017, morria Marcelo Rezende, jornalista, repórter e apresentador de TV. Ele integrava programas como Linha Direta, Cidade Alta, Domingo Espetacular, Fantástico, Globo Repórter e Jornal Nacional. Em 2007, um voo transportando 128 pessoas caía na Tailândia, matando 89 pessoas. Ficamos por aqui com a agenda do rádio e a gente volta amanhã trazendo muito mais para você. Um grande abraço e até lá.
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9: Queridas e queridos, vamos falar hoje de uma forma um pouco diferente. Algo assim que está à nossa disposição, que nós podemos fazer ou não, depende de nós, porque aqui no nosso programa nós procuramos sempre dar incentivos falando do bem, do bom pensamento, que o bom pensamento faz, o mau pensamento, os estragos do desânimo, da tristeza, disso,
10: da negatividade.
9: Agora vamos falar de algo prático.
10: Fale.
9: Não é? Vamos falar de relaxamento.
10: Olha.
9: Relaxamento.
10: O que é uma rede, será, Lourival Lopes?
9: Pois é. Mas é relaxamento nosso corpo.
10: Isso, nossa mente.
9: Nossa mente, não é? Então, se você está. Você está numa intranquilidade. Você vai falar aqui do relaxamento como instrumento de melhoria.
10: Isso.
9: Certo. Então você está na intranquilidade, relaxa-se, relaxa-te. Senta comodamente, não é, doutora Edith?
10: Isso, vamos lá.
9: A Edith é psicóloga que entende mais disso do que eu.
10: Isso.
9: Senta-te comodamente, recosta a cabeça, solta os braços e as pernas. Respira profundamente, várias vezes até. Aspira o ar, prende-o, solta-o. Ao aspirar, aspirar, imagina com calma estar recebendo tudo que te faz feliz. E ao expirar, que de ti sai o cansaço, o mal-estar, o desânimo. Idealiza totalmente descansados o corpo, a mente e o coração. Pensa demoradamente em todas as partes do corpo. E uma a uma, sente-as relaxadas, dos dedos dos pés aos fios de cabelo da cabeça. Desfruta do relaxamento e volta à normalidade vagarosamente. Um bom relaxamento, queridas e queridos, é um mergulho na paz. Edite.
10: Eu aqui fechei meus olhos e tô que relaxo. Fiz tudo direitinho. Você acredita, Lorival Lopes, que você escreveu, vai lembrando quando é que foi que você escreveu essa mensagem. Eu tô formada há uns bons anos, 40 anos, e um dos trabalhos que eu fazia e faço desde então era relaxamento, e era exatamente igual ao que você está lendo. Olha que incrível. Olha que incrível, exatamente. E a parte, tornozelo, tarará, abdômen, mamã, rosto, ombros. Você resumiu muito bem, até os fios de cabelo. Incrível. E como funciona? As pessoas adoram. Porque diz ao coração.
9: Isso.
10: Né? Mas diga, diga. O Luiz... E aí, Luiz Henrique, o que você achou desse relaxamento?
11: Isso é fundamental, né? Isso. A nossa vida é tão agitada hoje, a gente tem que ter esse tempo para fazer essas etapas aí.
10: Isso.
11: Para relaxar.
10: Verdade, ó, tá vendo?
9: Mas tem uma diferença aqui.
10: Ah, conta.
9: Que nós sempre tratamos do relaxamento, mas tem um ponto mais central. Que não é só o relaxamento muscular.
10: Sim.
9: Mental e coisa, né? Tem uma parte que diz assim: ao aspirar, você está respirando.
10: Isso.
9: Ao puxar o ar.
10: Isso.
9: Imagina recebendo tudo o que te faz feliz.
10: Olha.
9: Aqui está uma grande lição. A grande lição está aqui. Que é maior do que fazer apenas um relaxamento muscular, físico.
10: É mais que.
9: Ele dá sentido à vida. Né?
10: A vida interior, ele chama a espiritual.
9: Ele chama a felicidade. Quando você vai respirando, respira fundo. Certo? Imaginando que tudo que é feliz está entrando em você. Está vindo para você tudo que te faz feliz. Olha que maravilha.
10: Nossa, eu estou aqui bocejando, relaxando.
9: É o que dá mais sentido ao relaxamento.
10: Repete essa parte. Do que é mais que o relaxamento.
9: É você aspirando... profundamente, mas imaginando que ali, que agora, tá entrando em você tudo que te faz feliz.
11: Isso.
9: É uma super contribuição ao seu pensamento, ao seu sentimento, à sua consciência.
10: Sua consciência.
9: Então, e quando você solta o ar, você imagina que o que tinha de cansaço, o que tinha de mal-estar, de pessimismo, tristeza, essas coisas, está saindo tudo de você.
10: Quando você respira.
9: Expira.
10: Perdão, expira.
9: Expira. Você está soltando o ar. Aí você está soltando.
11: Solta tudo, cansaço.
9: Tudo que vem te atrapalhando. E quando você puxa o ar, tudo que te faz feliz.
10: Isso.
11: Expira e bota pra fora tudo que tá atrapalhando. Cansaço, né, o mal-estar, tudo. Né? Depende da gente.
9: Não é, doutora Edith?
10: Não é? Esse programa, ele tá redondinho, ele tá maravilhoso.
9: Redondinho, redondaco, não tem fundo nem buraco.
10: Eu não sabia disso.
9: Isso é coisa de criança que fazia pergunta, as perguntas de criança. Que é redondinho, redondaco, não tem fundo nem buraco? É o ovo.
11: Ah. É o quê?
9: Ovo. Ovo. Gente, então é isso aí, viu? Um bom relaxamento, mas nesses padrões, é um mergulho na paz. Você mergulha na paz porque atrai pensamentos vigorosos,
10: isso,
9: transformadores de paz,
10: isso,
9: de alegria, de vida verdadeira, de esperanças, de contribuições que vêm para você, preenchendo você, preenchendo-nos. Obrigado, obrigado, obrigado. E vamos em frente.
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0: 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Obrigado.
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2: 9:40.
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4: 15 de setembro de 2026. COAF aponta 19 milhões de reais enviados por cunhado de Vorcaro à Igreja da Lagoinha. Lula sanciona programa com 30 bilhões de reais em crédito para motoristas. Eu sou o Ailton Moreno e o Rádio Notícias está no ar.
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Igreja Batista da Lagoinha recebeu 19.200.000 reais em doações de Fabiano Zettel, cunhado de Daniel Vorcaro. Segundo o relatório do COAF, tornado público nesta segunda-feira, 14, foram 26 repasses entre dezembro de 2024 e dezembro de 2025. Zettel também foi um dos principais doadores das campanhas de Jair Bolsonaro do PL e Tarcísio de Freitas do Republicanos de São Paulo em 2022. Meses antes dos repasses à igreja, ao

0: Para mulheres, motoristas de aplicativo precisam ter pelo menos 6 meses de cadastro e 100 corridas realizadas. O financiamento também poderá incluir adaptações para pessoas com deficiência e será oferecido por instituições financeiras habilitadas.
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0: Latitude Reggae Power agradece a São Paulo, a todo o Brasil, a todas as pessoas que nesses 10 anos depositaram só energia positiva nos nossos corações, disseminaram as nossas canções, nos deram força para seguir em frente. Latitude sempre família, muitas pessoas passaram por aqui, fizeram história, seguiram seus próprios caminhos. Novas pessoas agora estão chegando e a gente agora vai tocar uma música que representa justamente esses 10 anos. A música chamada Liberdade Pra Dentro da Cabeça.
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1: Nove horas e 57 minutos.
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0: primavera, a estação das flores, tem início no dia 23 de setembro no hemisfério sul. Nessa data acontece o equinócio de primavera, exato momento em que o sol cruza a linha do Equador Celeste. E sua chegada, o primeiro dia e a noite têm exatamente a mesma duração, 12 horas cada. Progressivamente, então, no hemisfério sul, os dias passam a ser mais longos do que as noites.
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0: E a hora certa.
2: Rádio Acesa FM, 10:08.
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4: Olá, Brasil, está no ar o Central de Notícias e vamos aos destaques desta hora. Perto de 38 mil pessoas esperam transplantes de córnea no Brasil. O aumento no número desses pacientes é significante nos últimos 6 meses, de 15%. Em dezembro do ano passado, havia 32.639 pessoas na fila. Os dados são do Conselho Brasileiro de Oftalmologia. Mesmo sendo alto o número, a entidade revela que nunca foram realizadas tantas cirurgias do tipo no país que ajudaram a recuperar a visão. Em 2025, foram 17.790 procedimentos. E de 1º a 31 de agosto, 479 pessoas de várias nacionalidades foram retiradas de situações análogas à escravidão no Brasil. É o que revela um balanço do Ministério Público Federal. O Central de Notícias volta a qualquer momento ou em edição especial.
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1: Esse foi mais um bloco do Love Music. Voltamos já.
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3: Rádio Acesa FM, 10 horas e 49 minutos.

0: aqui. Olha quem tá voltando também às novelas. Nina de Pádua, voltando à Globo após 21 anos. A atriz entrará em Quem Ama Cuida, viu? Após 21 anos, a Nina de Pádua está de volta à TV Globo para uma participação especial em Quem Ama Cuida. A atriz, que vem de uma sequência de trabalhos na Record, interpretará a magistrada responsável por comandar o julgamento de Ademir Dan Stubal na trama. Na história, a personagem promete não facilitar a vida do advogado e será implacável durante o julgamento. As informações são do Notícias da TV. Ah, eu quero! Maravilhosa Nina de Pádua voltando à Globo após 21 anos. Olha só, que tempão, hein? Saudades. Aí quando a gente vê, não é tão esquecida, mas quando a gente olha pra figura, pra pessoa, nós lembramos aí de tudo que ela representou nas nossas novelas brasileiras. E é isso. Eu fico por aqui, volto amanhã fofocando mais, muito mais, pra você. Tchau, tchau, até amanhã.
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1: Uma melhor que a outra aqui no Love Music. Voltaremos já.
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3: Hora certa. Hora certa. Rádio Acesa FM, 11 horas e 24 minutos.

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1: Meus queridos irmãos, meus queridos colegas, estamos começando mais um programa Escute Deus pela Palavra. Para você que ainda não me conhece, meu nome é Tony Melo, vivo aqui na cidade de Boston, Estados Unidos, e quero dizer para você que Deus tem transformado a minha vida, a vida dos meus três filhos, a vida da minha esposa, e Deus tem feito maravilhas em nosso meio, porque aquele que abre, aquele que busca, receberá, não é verdade? Talvez você já tenha experimentado isso, como eu, como a minha comunidade, Santo Antônio de Pádua, aqui na cidade de Boston. Mas eu quero dizer para você,

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18: Meio-dia e 25 minutos.
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19: 15 de setembro de 2026. Polícia Federal investiga suspeita de venda de influência no STF. Quest mostra disputa mais apertada entre Lula e Flávio Bolsonaro. Eu sou o Ailton Moreno e o Rádio Notícias está no ar.
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0: Polícia Federal investiga uma suposta rede de comercialização de influência em processos no Supremo Tribunal Federal. O deputado Cezinha de Madureira, do PL de São Paulo, é investigado por suspeitas de tráfico de influência, corrupção, exploração de prestígio e lavagem de dinheiro. Mensagens analisadas pela PF indicam que o parlamentar dizia ter feito contatos ou pedidos relacionados a processos e recebia memoriais destinados aos gabinetes dos ministros do Supremo Cássio Nunes Marques, André Mendonça e Gilmar Mendes. O ministro Flávio Dino autorizou as buscas contra o deputado e o escritório de advocacia de sua esposa. A PF apura ainda contratos com honorários milionários vinculados ao resultado de ações. Os ministros citados não são investigados e até agora não há indício de que tenham recebido vantagem indevida. Nova pesquisa Quest mostra o presidente Lula do PT na liderança da corrida presidencial com 36% das intenções de voto. Flávio Bolsonaro do PL subiu para 31% e reduziu a diferença para 5 pontos, a menor entre os dois na série recente do Instituto. Em seguida aparecem Augusto Cury com 7%, enquanto Renan Santos e Ronaldo Caiado aparecem com 4% cada. Romeu Zema registra 1%. Em um possível segundo turno, Flávio aparece numericamente à frente com 42% contra 40% de Lula, mas os dois estão tecnicamente empatados. A Quest ouviu 2004 eleitores entre os dias 10 e 13 de setembro e a margem de erro é de 2 pontos percentuais para mais ou para menos.
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0: Oi, gente, hoje é 17 de setembro, dia da compreensão mundial. Como é bom a gente se compreender, principalmente, e também compreender o outro.
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0: Apagam as velhinhas hoje. A Marina Lima, cantora e compositora brasileira. Fátima Bernardes, jornalista e apresentadora de TV. César Filho, jornalista, radialista, ator e apresentador de TV. Negra Lee, cantora brasileira. E Carlinhos Bala, jogador de futebol.
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0: Foi no ano de 1871 que acontecia o início da Conferência da Associação Internacional de Trabalhadores em Londres, sob a direção de Karl Marx e Friedrich Engels. Em 1983, a nova-iorquina Vanessa Williams foi a primeira negra eleita Miss América. Em 1996, acontecia a reabertura do Museu da Abolição, centro de referência da cultura afro-brasileiro, Dia do Patrimônio Cultural. O Museu da Abolição é patrimônio histórico, instituído pela comunidade de Mercosul como Dia das Portas Abertas no Recife, Pernambuco. Em 1985, no Brasil, ocorria o primeiro grande apagão da história. Também em 85, o Parque Nacional da Chapada Diamantina, um parque nacional brasileiro, situado no estado da Bahia, era criado. Em 2021, a Bolsa de Valores de Nova York reabria para negociação após os ataques de 11 de setembro, o fechamento mais longo desde a Grande Depressão. Amanhã tem mais Agenda do Rádio para você. Até lá!
2: Viver com intensidade, celebrar a vida. Como? Lembrando-se sempre: você nasce sem pedir, morre sem querer.

0: reflexão profunda, hein? É, mexe com religião, mexe com lei, mexe com direitos, é uma coisa complicada. Uma pesquisa, vou trocar em miúdos essa história, uma pesquisa do Ipsos IPEC, eu também agora, o que é isso aí? O Ibope antigo, isso? Mudou de nome? Chamou isso agora de Ipsos IPEC. Bom, mas enfim, isso aí, esse instituto aí, mostrou essa pesquisa que 64% dos brasileiros defendem que meninas menores de 14 anos, vítimas de estupro e que engravidaram, possam interromper a gestação de forma legal e segura. Apenas 16% dos entrevistados são contra. O levantamento também revela que 77% dos entrevistados consideram que meninas de até 14 anos não possuem condições físicas, emocionais, psicológicas para a maternidade. Além disso, quase 60% não concordam que uma criança seja obrigada a levar adiante uma gravidez decorrente de violência sexual. Outro dado preocupante é que, embora o aborto nos casos de estupro seja permitido pela legislação brasileira, menos de 5% das meninas grávidas conseguem acessar o procedimento. Então, o que diz a lei brasileira? Né? Vamos deixar a religião, porque a religião é um outro código. A lei brasileira permite a interrupção da gestação em três situações: quando a gravidez resulta de estupro, que no caso aqui, além do estupro, é uma criança menor de 14 anos. Quando a gestação representa risco de vida para a gestante, ou seja, né, o feto, a gravidez está colocando a mãe numa posição delicada. E em casos de malformação cerebral, o que se chama de anencefalia fetal. São aquelas crianças que nascem sem o cérebro ou com o cérebro afetado. Essas situações são garantidas pelo SUS e pelo Código Penal Brasileiro. Além disso, meninas e mulheres vítimas de estupro têm direito a realizar um aborto legal gratuitamente na rede pública. Mas vocês estão vendo aqui que menos de 5% dessas meninas grávidas conseguem acessar o procedimento. Então existe uma lei que, na realidade, na hora da prática, ela não pode ser cumprida. Por quê? Porque existe uma falta de infraestrutura, ou uma burocracia, ou religião influenciando o médico. Tem isso também. Também tem isso. Tem muito médico que se nega a fazer por questões não da medicina, mas por questões religiosas. A pesquisa mostra ainda que 89% dos entrevistados defendem assistência psicológica imediata para as vítimas. E aí não se trata só de criança. A mulher vítima de estupro precisa de apoio terapêutico, precisa de uma terapia, precisa de um psiquiatra. São números que levantam, né, que mostram, levantam uma importante reflexão sobre esse tema. Nós estamos focados nas crianças, hein? Mas é claro que isso aí tem uma abrangência. Mas vamos falar nessas meninas. Você que é contra o aborto, nesses casos, você abre exceção? Eu sou uma pessoa contra o aborto. Eu acho que, o filho é meu, mas a vida não é sua. O filho é seu, mas quem tá na barriga tem uma vida, e essa vida não pertence a ninguém, a não ser a essa criaturinha. Então é muito cômodo, né? A barriga é minha, o corpo é meu, eu aborto. Não quero entrar nessa polêmica, só quero dizer que no que eu me baseio na vida, do direito à vida. Então, vamos nos conectar?
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0: Então, hoje o tema foge um pouquinho daquela leveza, daquela coisa e tal, para um assunto muito sério, mas que é a realidade. E uma realidade cada vez mais presente e cada vez mais próxima. A pergunta de hoje é simples. Você que é contra o aborto, porque quem é a favor do aborto vai discutir o quê? Eu vou respeitar a sua opinião, não tem discussão. O que eu quero é focar em cima de quem não tem essa opinião. Ou seja, o aborto não pode ser resolvido nem com as possibilidades legais. Não se pode interromper gravidez, mesmo que a lei brasileira permita, por princípios religiosos, negativo. Mas nesse caso de meninas com menos de 14 anos, você pensa igual? Boa tarde, Autório! Que maravilha! É uma agenda repleta de emoções. De manhã, à tarde, não me inventem à noite, por favor, tá? Temos por aí que tá de bom tamanho, viu, Marquinhos? Então é isso, nós estamos juntos e, claro, fazendo todos os dias aqui de segunda a sábado o nosso programa. Então, fico muito feliz de voltar. O tempo tá horroroso, caiu um toró agora, tá vindo pra cá, né? Tava chovendo forte. As pessoas não entendem mais nada, mas eu sou um bumerangue. Eu vou pra casa e volto, vou pra casa e volto. É um circuito realmente que eu já posso até fechar o olho, que o carro vem sozinho. Mas isso vale a pena, sabe por quê? Porque é bom estarmos juntos.
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0: Agora, né, além de ser um degenerado, esse cara, além de bater na mulher, de maltratar a mulher, ele morde a mulher, quer dizer, é pior, é um pitbull de duas patas. Eu acho que, eu não gosto de comparar com bicho não, porque acho que o bicho é irracional, e um cretino desse tem razão, só que não usa, virou um animal mais perigoso do que aquele que não tem, né, o livre-arbítrio. Porque qual é a diferença entre a gente e os animais? É que a gente pensa, e deveria pensar muito antes de fazer a porcaria, mas não, a gente pensa para executar o mal. O cachorro faz por instinto, por qualquer outra razão. Claro que eu não tô aqui passando pano para pitbull. Mas a vítima de tentativa de feminicídio, coitada, que levou uma mordida do lado do cara com quem ela se relacionava e teve o rosto deformado, passa por uma primeira cirurgia de reconstrução facial. Quem vai explicar isso é o repórter Pedro Gadelha. Pedro, muito boa tarde.
2: Boa tarde, Canazio. Realmente um caso bizarro e muito absurdo, mas felizmente a Tatiane dos Santos, de 43 anos, essa moradora de Magé, que teve o rosto deformado a dentadas pelo ex-namorado, passou hoje pela primeira cirurgia de reconstrução facial e com sucesso. A vítima teve partes do nariz e dos lábios arrancados durante uma discussão sobre o fim do relacionamento e de apenas 2 meses. O agressor, Paulo Neto, de 37 anos, invadiu a casa da ex-companheira durante a madrugada. Inclusive, ele já contava com uma vasta ficha criminal, a maior parte em relação à violência contra a mulher. Tatiane está internada desde o início da semana no Hospital Adão Pereira Nunes, em Duque de Caxias, e vai passar por novas cirurgias nos próximos dias. Paulo Neto foi preso em flagrante e vai responder por tentativa de feminicídio. A pena máxima pode passar de 26 anos de prisão, Canazio.
0: Ela já tomou antirrábica? Porque eu acho que num caso desse, né? Num caso desse, eu tomaria antirrábica. Porque, sei lá, isso é o quê? É o demo? O que que é isso? Como é que um cara morde diversas mordidas, não foi? Nem, não justifica nenhuma, nem meia, nada, zero. O que que é isso? Mas não, o cara deformou o rosto da mulher. Ah, mas cara, tem gente que taca fogo na mulher, tem gente que esfaqueia a mulher. Eu sei. Mas olha a que requinte se chega a morder. O cara vira um animal. Não, vira não, ele já é um animal que botou o seu instinto pra fora. Pedro Gadelha, você tá gostando de trabalhar aqui?
2: Tô gostando, tô adorando poder estar aqui no programa. Segundo dia já.
0: Segura, isso aí tem muita gente de olho, hein? Segura, trabalha direito porque tem fila, viu? Não, não é a nome audiência não, é a nome a fila de espera pra pegar teu lugar aqui, entendeu? Que é tão grande, entendeu? Sim. Essa vaga é preciosa. Obrigado, Pedro.
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0: Bom, eu acho que desde que eu tô fazendo o programa aqui, conectando e pedindo a conexão de vocês, é que a gente toca nesse assunto, que é um assunto, né, delicadíssimo, que envolve tanta coisa. Mas O foco são as meninas estupradas menores de 14 anos, que a mais da metade dos brasileiros acham ou acha que elas podem abortar. Aliás, é uma coisa meio... Porque se a mulher é vítima de um estupro, não importa a idade. Mas 14 anos, tem aquela coisa, né? Tem agravantes quando é menor de 14 e tal. É, vamos saber o que você acha. Deve ou não abortar? Primeira participação.
3: Canásio, boa tarde. Ricardo, taxista do Engenho de Dentro. Canásio, eu acho que numa situação dessa aí, o aborto, ele tem que ser uma coisa legalizada até, como já é em lei, né? E ninguém deve ser contra nessas três situações, certo? O estupro, a má formação de cérebro e o risco da mãe. Então, acho que isso aí não tem nem que ser pesquisado, não tem que ter opinião. E quanto ao médico se negar fazer um aborto por questões religiosas, eu acho que quando ele faz um juramento, a profissão está acima de qualquer outra coisa. Então, se ele está ali exercendo a função de obstetra, ginecologista, ele deve sim aconselhar o aborto de imediato. Uma boa tarde, Canásio, um bom programa.
0: Olha, eu acho que deve consultar sim a mãe, porque tem mãe que não quer. Tem muita mãe que teve filho vítima de estupro. Nós tivemos casos recentes de mães que não tiveram coragem de abortar os seus filhos por má formação.

Então eu acho que tem que ouvir a mãe. Em primeiro lugar, a pessoa que tem. Peraí, não, temos que decidir, mas vem cá, e a mãe, o que quer? Não, eu quero continuar, então vai continuar. Você não pode chegar e obrigar. Quantos casos aí, né? A criança vai durar 5 meses, durou 7 anos, acabou falecendo, mas deu prazer a essa mãe durante 7 anos. Mães dedicadas, né? Eu tô dizendo pra você que já tô mandando parar, o assunto é rico. Mas eu conto com você, continue participando porque nós estamos conectados com você.

0: últimas da hora. Ô, José Fabiano, tudo bem?
1: Graças a Deus, tudo bem. Boa tarde, Canaça.
0: Eu tô sabendo das últimas aqui em off, mas eu quero que você também diga as últimas notícias aí pra todo mundo ouvir, viu?
1: Vamos lá.
2: Líder de milícia que atua em São João de Meriti é preso.
3: Marlon Aurélio Gomes de Souza, conhecido como Tais, foi preso pela Polícia Civil nesta quarta-feira em São João de Meriti, na Baixada Fluminense. Ele é apontado como líder da chamada Equipe Tais, braço armado de uma milícia que atua no complexo do Morro do Pau Branco. Segundo a polícia, Tais comandava criminosos envolvidos em ataques durante disputas por território com uso de armamento de guerra. Contra ele haviam mandados de prisão preventiva por homicídio qualificado. Durante a operação, os agentes apreenderam um fuzil, carregadores, munições, um colete à prova de balas e outros materiais táticos. As investigações continuam para identificar outros integrantes da quadrilha. Entre eles está o chefe do grupo, Evandro da Costa de Souza, conhecido como Monstrão, que continua foragido.
2: O Conselho Nacional de Trânsito, CONTRAN, prorrogou excepcionalmente o prazo de validade da autorização para conduzir ciclomotor e da Carteira Nacional de Habilitação dos condutores cujos documentos tenham vencimento entre 5 de junho e 8 de dezembro. Segundo o órgão, a validade dos documentos fica prorrogada até 9 de dezembro. A medida só não se aplica aos condutores que tiveram o direito de dirigir suspenso ou cassado. Encerrado o prazo de prorrogação previsto, os motoristas terão 30 dias para a renovação do documento de habilitação. Botafogo está prestes a anunciar novo treinador.
4: O Botafogo aguarda apenas a análise do contrato feita pelos advogados do técnico Tite para anunciá-lo oficialmente até 2028.
2: Agora na Rua Santa Luzia, no centro do Rio, tempo chuvoso, temperatura de 21 graus.
0: E as últimas da hora.
2: Segue programa Roberto Canásio.
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Aquele abraço, torcida brasileira, sintonizada na Rádio Acesa FM, noite de quarta-feira. Três competições para clubes brasileiros, três competições diferentes. Tivemos ontem à noite Série A do Campeonato Brasileiro, jogo atrasado do Botafogo e Grêmio. Tivemos ontem à noite Sul-Americana e Libertadores da América. Vamos começar aqui pelo jogo atrasado do Botafogo, que foi no Engenhão, ou no estádio Nilton Santos, como prefiram, mas um jogo muito disputado. O Botafogo ontem mostrou um time, principalmente na etapa final, um time mais coeso, um time mais perigoso, e o Botafogo venceu por 3-2, um jogo cheio de alternativas, venceu por 3-2 o Grêmio, somando aí mais 3 pontos importantes nesse jogo atrasado da Série A do Campeonato Brasileiro. O Grêmio, que com essa derrota, tá ali coladinho na zona de rebaixamento, e essa situação evidentemente crítica no Grêmio. Já se fala em novo treinador. Ontem interinamente assumiu o Filipão só para comandar a partida de ontem. O fato é que o Grêmio jogou bem, deu trabalho ao Botafogo, mas o Botafogo mereceu e foi superior. Falando de Libertadores da América, tivemos o Palmeiras, que foi a Quito enfrentar a LDU. Nós dizíamos ontem que era jogo escamado, que era jogo difícil, e foi. O Botafogo, a equipe do Palmeiras, perdeu por 3-2, como tinha vencido por uma diferença de um gol. O mesmo LDU aqui em São Paulo, o jogo foi para as penalidades máximas. Na disputa de pênaltis, felizmente para o futebol brasileiro e para o Palmeiras, deu Palmeiras 4-3, Palmeiras classificado, mas passou um sufoco dos diabos ontem à noite em Quito. Quase que a equipe da LDU classifica no tempo normal, porque no finalzinho da partida, na pressão, por muito pouco não marcava o quarto gol. Aí seria fundamental, seria, colocaria 2 gols de vantagem e eliminaria o Palmeiras. O detalhe é que nos últimos jogos, quem viu o Palmeiras no início do ano e vê agora, há um certo desgaste da equipe do Palmeiras, não vem conseguindo reproduzir aquele futebol vistoso, competitivo, de muita pegada, de muita marcação, de rotatividade ofensiva. Não vem. E isso aí, evidentemente, que o Palmeiras está já tropeçando já alguns jogos, permitiu o Flamengo ultrapassá-lo no Campeonato Brasileiro. Hoje o Flamengo é o líder, e por falar em Flamengo, hoje tem Flamengo pela Libertadores. O Flamengo, que venceu no jogo de ida por 2-0 o Independiente Del Valle, tem uma tarefa mais fácil. Vai pegar o Independiente hoje no Maracanã, com casa cheia, pressão, e o Flamengo é amplo favorito, desde que jogue com inteligência, com a raça de sempre, com determinação e muita aplicação.

0: Pedro e o Samuel Lino. Mas existem alternativas. Na zaga ele pode entrar com Danilo. No meio de campo ele pode colocar o Plata no lugar do Carrascal. E o próprio Bruno Henrique no lugar do Pedro e deixar o Pedro no banco para uma emergência. Mas não se sabe o que passa na cabeça do treinador e o estado físico, clínico e físico dos atletas. Então o Flamengo tem tudo para sair do Maracanã hoje com um resultado positivo e a classificação sacramentada. Na Libertadores tivemos ontem uma surpresa. O Corinthians, que fora de casa empatou com a equipe do Estudiantes, ontem em São Paulo, na sua arena, o Corinthians foi derrotado 1-0 pelo Estudiantes. Corinthians eliminado da competição. Então, essa situação, Corinthians, a Libertadores tem isso aí, é time copeiro. Esse Estudiantes é um time copeiro. Veio com paciência, sabendo que uma vitória por um gol mínimo, por um placar mínimo, daria a sua classificação. Cozinhou o Corinthians, marcou, catimbou e no finalzinho, bem no final da partida, fez 1-0, aí já não dava tempo mais para recuperação. Esta, pelo menos, nossa opinião hoje, nesta quinta-feira de Flamengo no Maracanã, de Flamengo na Libertadores e o torcedor, claro, ligado em tudo que está acontecendo. Tchau, tchau, amigos.
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2: Então esse é um assunto sério. Mais da metade dos brasileiros acha que meninas que foram vítimas de violência sexual, estupro com menos de 14 anos, têm que abortar. Né? Não possui condições físicas, emocionais, psicológicas, então tem que interromper essa gravidez indesejada. E aí, eu quero saber de você o seguinte: claro, quem é a favor de aborto, é a favor de aborto, seja por isso, por aquilo, mas quem não é, eu gostaria de, né, de ter essas pessoas que, como eu, são contra o aborto, como é que reage numa situação dessa? Eu tenho aqui, eu tô ouvindo muito homem aqui, mas eu quero ver mulher. Então, vamos partir aqui pra Nívia. A Nívia é a primeira, inclusive, é Niva. Vamos ver, Niva do Alto da Boa Vista. As mulheres têm que se manifestar, cadê as mulheres? Só homem, mas é muito fácil o homem ficar, paz, acontece, não estou desmerecendo a opinião masculina, não, porque ele também fez, o filho não é obra do Espírito Santo, não. Mas vamos ver o que que a Niva diz a respeito. Niva?
3: Boa tarde, Canásio.
2: Isso é homem.
3: É o Niva, do Alto da Boa Vista.
2: Ah, mas é.
3: Canásio, eu sou contra.
2: Pensei que fosse.
3: Isso é crime, pô. Aborto, você matar uma criança, isso é crime. Tudo bem que às vezes a menina é estrupada, um bandido desse aí, até aí, sei lá, ainda vai, mas eu sou contra. É isso aí, Canado. Saudações tricolores.
2: Obrigado, pensei que esse nível fosse mulher, mas é homem. Pelo menos a voz é de homem. É um homem. Não, cadê as mulheres? Não tem aqui.
4: Não tem.
2: Não tem. Ô, mulherada, cadê? Engraçado, isso tem horas que as mulheres se omitem. E aí os homens vão, tá bom, tem direito a opinar, mas tem que botar equilíbrio nessa balança aqui. Vamos lá então, vamos de homem mesmo, mais um.
5: Boa tarde, Canásio. Canásio, há casos e casos. Quando é um aborto através do estupro, numa menor de idade ou até mesmo uma de maior, eu sou até a favor, porque a pessoa não está preparada para aquilo. Agora, quando é um aborto de livre e espontânea vontade, porque tem meninas aí de 14, 15 anos, meu amigo, que, pô, tá experiência imensa, entendeu? Então, o que que acontece? Aí, eu sou contra, porque se for de livre e espontânea vontade, eles sabem o que estão fazendo. Então, nesse ponto aí, eu sou contra o aborto. Agora, se for um caso de estupro, com certeza eu sou a favor. Cláudio Guedes e Comendador Soares.
2: Ô, Cláudio, deixa eu dizer uma coisa pra você. O que falta não é que ninguém quer. Essa garotada, quando transa, não tá querendo filho. Mas também não tá querendo botar camisinha. Não tá querendo. Aí depois toma a pílula no dia seguinte, a mulher toma. É impressionante. A mulher repassa pra ela a responsabilidade de uma possível gravidez. Porque o outro não vai assumir nada. Ah, não. Você é isso, você é aquilo. Quem? Você me deu porque quis. Você já deu pro mundo inteiro. Vagabunda. É isso. É muito fácil desqualificar a mulher. Então, essa garotada tem que, como a AIDS,

0: hoje, né, ela é controlada, existe um coquetel, um tratamento, e o Brasil é top nesse negócio, ninguém mais morre de AIDS. Mas nos anos 80, 90, que começou aquela mortandade de soro positivo, todo mundo ficou assustado com a doença. Então todo mundo começou a usar preservativo e tal. Por quê? Porque a doença é uma doença sexualmente transmissível, não só no sexo, mas também através de compartilhamento de agulha, blá, blá, blá, e por aí vai. Mas só que hoje, graças a Deus, você segura o HIV. O HIV fica lá. Você tem um coquetel para tomar e esse coquetel dá a você condições de sobrevida. Então, você vê como é que o assunto é rico? Não dá pra botar mais que dois, eu falo mais do que os três. É uma caga, é uma coisa de louco. Enfim, depois aos poucos eu vou me soltando sobre o tema, vai.
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0: Ih, olha só, meu Deus, ele nasceu em 43, no dia 16 de setembro, hein? Hoje, ele tá fazendo, meu Deus. Mas é um menino, 77 anos, Cassiano. Morreu? Ah, meu Deus. Cinco? Ele morreu? Ih, eu não sabia, não. Ah, meu Deus do céu, Cassiano morreu. Então ele morreu aos 77, é isso? Então, tô triste, mas é uma homenagem póstuma aí. Coleção, vamos ver.

lembro que ao lado do Tim Maia, do Hildon, né, na chuva, na rua, na fazenda, o Cassiano era, assim, com eles dois, precursores da black music aqui no Brasil, né? Nem se falava em black music. Falava-se naquela gravadora americana que só tinha preto, né? A Motown, né? Os pretos. Porque o jazz veio do preto, né? E a música, né? O preto americano tem uma voz indiscutível, enfim. E por aí vai. E eles são representantes desse movimento. Então, mas eu tô muito chocado aqui, porque o homem morreu há 5 anos. Então, saudade do Cassiano, né? Saudade, mas a música dele é eterna.

galera chegando no Central Esportivo hoje, quinta-feira, 17 de setembro de 2026. Botafogo anuncia a contratação de Tite.

0: contratação do técnico Tite. O contrato do treinador é válido até dezembro de 2028. A negociação se intensificou nos últimos dias e o técnico será a cara do projeto da GDA, a nova investidora da SAF Alvinegra. A primeira reunião ocorreu na segunda-feira de forma presencial e contou com a presença de Tite e de membros da diretoria. Na terça, os diálogos foram intensificados ao longo do dia. Ontem, a negociação avançou até a assinatura. A nova comissão técnica do Botafogo será formada pelo técnico Tite, pelo auxiliar Matheus Bach, filho do treinador, e pelo preparador físico Fábio Manceregian. Além deles, Rodrigo Beilão será o novo integrante da comissão técnica permanente do clube, ao lado do auxiliar Marcelo Fera e do preparador físico Ronaldo Torres. O Botafogo terá 17 dias sem jogos em função da paralisação da data FIFA. Esse período é considerado decisivo pela diretoria para que o novo comandante conheça bem o elenco. De longe, Gabriel De Alba, novo investidor da SAF, estabeleceu o objetivo da contratação de um técnico para o projeto que consiga dar estabilidade no dia a dia alvinegro. Um dos exemplos usados pelo empresário mexicano é a gestão do Palmeiras, que tem Abel Ferreira como treinador desde 2020. Tite estava sem clube desde que foi demitido do Cruzeiro em março deste ano. Antes comandou o Flamengo de outubro de 2023 a setembro de 2024. Durante 6 anos ele foi treinador da seleção brasileira, incluindo as Copas de 2018 e 2022. Seu trabalho mais marcante ocorreu no Corinthians, no qual conquistou a Libertadores e o Mundial 2012. Da sala de redação, Manuel Silva, no Central Esportivo.
1: No dia 21 de setembro, comemora-se no Brasil o Dia do Radialista. No entanto, a Lei número 11.327, de 27 de julho de 2006, instituiu a nova data comemorativa, 7 de novembro. Então é comum a mídia divulgar ambas as datas como Dia do Radialista. O Dia do Radialista homenageia o profissional responsável em apresentar os programas informativos no rádio, que entretém a audiência com todo o seu carisma e profissionalismo. Parabéns a todos os radialistas. A primavera no Hemisfério Sul tem início no dia 23 de setembro, quando acontece o equinócio da primavera, fenômeno astronômico no qual o Sol atinge com maior intensidade as regiões próximas à linha do Equador. No equinócio, o dia tem a mesma duração no Hemisfério Norte e no Hemisfério Sul. A chamada Estação das Flores antecede o verão e sucede o inverno. E seu término acontece quando temos o solstício de verão, quando o hemisfério sul está inclinado a cerca de 23,5 graus na direção do Sol.
2: Conecta aqui. Operada toda atendeu o chamado, antes dele uma chamada na xincha, porque, pô, qual é? Só homem e marmães falando sobre o tema? O negócio é o seguinte, resumindo isso aí, se não dá tempo eu vou calar minha boca, não vou dar opinião nenhuma. É o seguinte, meninas menores de 14 anos, vítimas de violência sexual que engravidam. Mais da metade dos brasileiros acham que essa gravidez tem que ser interrompida. E você, o que acha? Joana? Ah não, peraí, vamos começar pela Maria do Engenho da Rainha.
3: Canásio, boa tarde. Aqui é a Maria do Engenho da Rainha. Canásio, eu sou a favor, uma menina de 14 anos sofre um estupro e vai ter o filho, porque, Canásio, eu sou a favor, tem que abortar, tá bom, Canásio? Uma boa tarde, bom trabalho.
2: Tem amparo legal, né? Mais uma.
4: Boa tarde, Canaz. Eu não vou falar tudo que eu gostaria de dizer, mas para a opinião dos homens que não carregam, de repente, uma gravidez indesejada por 9 meses e sabendo que essa criança que vai nascer não vai ter o amor de uma criança desejada, é muito fácil. Tem situações e situações. Tudo deve ser analisado com muita parcimônia, tudo deve ser analisado com muita calma. Então, apontar o dedo é fácil, mas só que as pessoas que apontam o dedo esquecem que tem três contra elas. Você aponta um e tem que ter três dedos contra você. Então eu gostaria de falar para essas pessoas: não julguem antes de saber qual foi a situação, por que essa mulher optou pelo aborto e para que ela optou pelo aborto. Porque falar que vai cuidar, vai criar, é fácil. Mas na hora H, como você falou, a almarada mete o pé e fica tudo nas costas das mães, às vezes das avós, das tias, e é complicado. Então, vamos ter um pouquinho mais de condescendência com quem pensa em fazer um aborto. Muito obrigada por eu poder falar. Mas eu gostaria de falar muito mais. Nádia, da sua TAP.
2: Obrigado, Nádia. Eu só não entendi uma coisa. Ela disse que aponta o dedo e fica três. Então a pessoa é aleijada. Porque são quatro. Não é? Não. Porque ela disse que apontando ficam três. Eu tô apontando e sobraram quatro. Eu só não entendi isso. Ou então aponta dois e ficam três, eu não sei, não entendi, mas isso aí é um de menos. Quantos dedos tem a pessoa, isso também não faz a mínima diferença. Mais uma.
5: Oi, Canazzi, boa tarde. Joana da Pavuna. Então, Canazzi, eu sou contra o aborto em qualquer hipótese, entendeu? Porque se é vida, e só quem tem o direito de tirar a vida é Deus. Tudo tem um propósito na vida. Eu conheço pessoas que foram violentadas e tiveram filho, assumiram o filho e criaram o filho, entendeu? Filho é filho, independente da situação, entendeu? A minha cunhada teve uma criança sem cérebro, depois a criança ficou 24 horas, faleceu, mas ela teve o filho, entendeu? Então eu sou contra o aborto.
2: Ok.
5: Sou a favor da vida.
2: Muito bem. É, Sara de Campo Grande.
6: Canazzi, eu acho que é claro que não poderia funcionar como método contraceptivo, mas sendo feito de forma responsável, realmente é o necessário, porque a mulher, a menina, a cidade não tem responsabilidade. Eu tive filho com mais de 30 anos e eu sei o quanto muda a sua vida, entendeu? O quanto é uma responsabilidade e o quanto isso consome na vida da mulher. Então você tem que ter filho, você tem que ter muita consciência, sabe?
2: Muito bem.
6: Então é o que eu penso.
2: Tá bom.
6: Tá? Sara de Campo Grande. Um beijo, meu querido.
2: Eu vou, beijo pra você também. Eu vou fechar com a Rosemary. Rosemary de Marechal Hermes, pode falar.
7: Ei, Canazzi, boa tarde, eu sou Rosemary de Marechal Hermes. Minha opinião, mulherada, chegou a minha. Eu sou contra aborto, eu sou contra, é vítima, é estupro, é coisa e tal. Canazzi, dê a adoção. Tem tanta família aí desesperada atrás de uma criança, não mate um bebê. Dê a adoção, é a minha opinião.
2: Ih, ela levantou. A Rosemary, ela levantou lebres, entrou adoção no processo. Olha só como o tema é rico. É uma coisa de louco, né? Bom, mas de qualquer maneira deu para ouvir as mulheres, né? Um pouquinho. Mas é polêmico. É polêmico tudo isso aí. E apesar da pesquisa dizer que mais da metade dos entrevistados são a favor, é a favor, né, do aborto em caso de violência com a menina menor de 14 anos. Bem, hoje, excepcionalmente, nós não vamos ter sala VIP porque a gente priorizou o tema, né? Mas amanhã, o sala VIP de hoje vai ser o sala VIP de amanhã. Por que você tá me olhando assim com um olhar terrível? Hein? Vem cá. Fala, ô Penido, vou te entregar o programa errado, atrasado.
8: Por quê?
2: Porque você tá demorando muito a me beijar.
8: Que me incomoda. Porque eu quero beijar sempre você. Você é um amado, querido.
2: Agora já tem até tema.
8: Tem tema?
2: O que é isso? Ai. Só que não é domingo, né? Aqui é beijo todo dia. Mas eu aguento. Penido com vocês.
8: Você não é terra rara, não, mas você é cheio de imã.
2: Gente, eu vou embora. Tchau, pessoal. Minha agenda cultural.
8: Esse é o cara.
2: Amanhã tô fazendo eu mesmo o meu programa, tá certo? Espero que vocês prestigiem.
8: Amanhã eu, de tarde eu, de noite eu.
2: Não, de noite não.
8: De noite não.
2: De noite não.
8: De noite não. Né?
2: Nem com um beijo na boca, querido.
8: De noite não. Alô, não. Marquinhos. De noite não.
2: Tchau, pessoal.
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10: 1 hora e 14 minutos.

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1: 17 de setembro de 2026. Mensagens citam que Nunes Marques teve encontro em imóvel ligado a Vorcaro. Pesquisa mostra impacto da violência na rotina das mulheres. Eu sou Ailton Moreno e o Rádio Notícias está no ar.
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0: extraídas do celular de Daniel Vorcaro tinha um suposto encontro envolvendo o ministro do STF, Cássio Nunes Marques, e uma mulher, em fevereiro de 2025, em São Paulo. O conteúdo indica uma cobrança posterior de pagamento ao banqueiro de supostamente 10 mil reais por causa da relação entre a mulher e o ministro, mas não comprova que o encontro tenha ocorrido. Levantamento em cartório mostra que o apartamento indicado nas mensagens pertencia a Super Empreendimentos, empresa que teve Fabiano Zettel, cunhado de Vorcaro, como diretor até 2024. Nunes Marques negou que tenha participado do encontro. As mensagens fazem parte do material relacionado às investigações do caso Banco Master. Pesquisa nacional aponta que 78% das mulheres brasileiras já sofreram pelo menos um tipo de violência. O levantamento mostra ainda que 98% adotam alguma estratégia para reduzir riscos no dia a dia. Os resultados estão na pesquisa de opinião Segurança das Mulheres, percepção da sociedade brasileira sobre violência, realizada pelos institutos Patrícia Galvão e Locomotiva, com apoio da Uber. Entre as entrevistadas, 94% dizem se sentir inseguras diante da violência. O medo também interfere na mobilidade, no lazer, no trabalho e nos estudos. 42% afirmam não se sentir nada seguras em pontos de ônibus e estações, enquanto 41% relatam a mesma sensação em bares, festas e baladas. A pesquisa ouviu 1.500 pessoas de todas as regiões do Brasil e tem margem de erro de 2,8 pontos percentuais.
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12: E aí?

de agora. 17 de setembro de 2026, dia de número 260 do calendário gregoriano. Pois é, a gente tem pela frente 105 dias antes de um ano terminar. Hoje é dia da compreensão mundial, você sabia? Junto comigo, Jane de Paula, Joel Cabral, Vini Soares, o time que faz o Conexão, que tá começando. Capricha no volume, vem junto. Porque aqui tem música boa, informação e alto astral, tem você ligado em todo o Brasil. Começar com Diego e Victor Hugo, Beijei a Cura.

aqui hoje, quinta-feira, 17 de setembro. Estamos juntos por cá pra fofocar. E lá vamos nós. Olha só, duas polêmicas juntas. Adriana Galisteu diz que gostaria de ver Luana Piovani em A Fazenda. Adriana Galisteu revelou que gostaria de ver Luana

na segunda-feira. Em entrevista ao canal Link TV do YouTube, a apresentadora não hesitou ao escolher a atriz como o nome que gostaria de acompanhar no reality. Eu ia amar, mas ela tem horror à fazenda, brincou Galisteu. Para a apresentadora, Piovani poderia render momentos marcantes no programa por sua personalidade forte e autenticidade. Sabe, ela arruma umas confusões, mas ela se organiza, ela tem as verdades dela, é autêntica. Acho que ela iria causar ou surpreenderia a gente, né? Avaliou a Galisteu. A declaração também resgata um desejo antigo do diretor Rodrigo Carelli, que já tentou levar a atriz para o reality rural. Sei não, hein? O que vocês acham, hein? Gostariam de ver a Luana Piovani em um reality? Fala aqui pra gente. Eu volto já porque tem coroação. É rapidinho.

0: o som da Bia Frazo. Tá estourada, imperfeita. Música linda demais pra você ouvir aqui no nosso Conexão Nacional. Obrigado pela sua companhia e audiência. É um prazer ter você por aí. Sempre ligadinho, curtindo a programação da Rádio Mais Ouvida. Intervalo chegando, a gente volta em seguida com mais música. Pera só um pouquinho que é rapidão, tô de volta. Dois Palitos tem mais música boa. E tem você ligado conosco em todo o Brasil. Conexão
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2: Eu mesmo por aqui, a gente continua com o nosso Conexão Nacional na sua rádio preferida. Obrigado pela companhia e audiência. Excelente. Quinta-feira para você que tá conectado com a gente, curtindo a programação no radinho, no site, no aplicativo, onde quer que você esteja. Aproveitar para mandar um abraço para a turma de Manduri, São Paulo, sempre acompanhando a gente, acompanhando a programação da rádio mais ouvida. A Neuza tá sintonizada com a gente, a Vera e também o Darlan, obrigado pela sintonia. Quem mais? A Mara tá acompanhando a gente em Virgulândia, Minas Gerais, assim como a Ellen. Também a Sônia, obrigado pela sintonia. O Everton tá ligado conosco em Fortaleza, no Ceará, assim como o Ícaro e também o Rafael, obrigado pela companhia. Turma de Morpará, na Bahia, tá acompanhando a programação. Muito obrigado pela companhia sempre, tá? A gente aproveita para mandar um abraço pra Sônia, também pro Eliezer e ainda a Francisca. Tudo de melhor. Quem mais acompanhando a gente? Turma de Luiz Eduardo Magalhães, na Bahia. Tem o amigo Leandro, sempre acompanhando a gente. Obrigado pela companhia. Tudo de melhor. Abraço especial também pra Marinalva, tá ligada com a gente. Ainda a Viva.

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1: E aí, tudo bem? Tô chegando na quinta-feira com as notícias do mundo da música. Gustavo Mioto tá trazendo novidade, hein? Gustavo Mioto começou setembro colocando em prática uma mudança importante na carreira. O cantor iniciou o lançamento de Pensamentos Intrusivos, seu novo álbum, apresentando as primeiras faixas do projeto. A proposta é explorar novas possibilidades dentro do sertanejo, sem abandonar a identidade romântica que marcou sua trajetória. O projeto nasceu justamente da vontade de experimentar e fugir um pouco dos padrões que normalmente cercam o gênero. E a estratégia de lançamento promete manter o álbum em evidência nas próximas semanas, já que novas músicas fazem parte dessa sequência de divulgação. E vale a pena então conferir a novidade, Como É Que Fala de Amor, a novidade de Pensamentos Intrusivos de Gustavo Mioto. Daqui a pouquinho eu volto com mais notícias. Até já.
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0: oficial da música boa, descolando as melhores, as músicas mais bombadas do Brasil. Fica por aí que o intervalo é rapidinho, a gente volta em seguida.
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0: 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A informação na hora certa. 17 de setembro de 2026. Anvisa determina a apreensão de cápsulas pós chá de moringa em todo o país. Saúde amplia vacina contra HPV para crianças vítimas de violência. Eu sou o Ailton Moreno e o Rádio Notícias está no ar.
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0: venda de produtos com moringa. A medida determina a apreensão de cápsulas, pó e chá da planta. Segundo a agência, não há comprovação de segurança do ingrediente para uso como alimento. Quem traz mais detalhes é Claudimário Carvalho.
1: A Agência Nacional de Vigilância Sanitária, Anvisa, determinou nesta quarta-feira, dia 16, a apreensão e a proibição de produtos que contenham moringa olifera. A medida vale para todos os lotes da marca Moringa da Paz, que não podem ser fabricados, distribuídos, vendidos, divulgados ou utilizados. Entre os produtos proibidos estão cápsulas de moringa, pó orgânico, cápsulas com pó orgânico e chá orgânico da planta. A Anvisa informa que a segurança da moringa para uso como alimento não foi comprovada, independentemente da forma de apresentação. A agência já avaliou produtos à base de moringa em diferentes ocasiões, mas não aprovou o uso do ingrediente porque não foi possível afastar riscos de efeitos genotóxicos, que podem causar danos ao material genético e hepatotóxicos relacionados a danos ao fígado. A decisão está publicada na Resolução 3.628 de 2026 no Diário Oficial da União. Em Brasília, Claudimário Carvalho.
0: O Ministério da Saúde passou a recomendar a vacinação contra o HPV para meninas e meninos a partir dos 2 anos que tenham sido vítimas de violência sexual. Antes, a recomendação específica para esse grupo começava aos 9 anos. As crianças poderão receber uma dose da vacina quadrivalente após a avaliação do serviço de saúde responsável pelo atendimento. A mudança ocorre diante do aumento dos registros de violência sexual contra crianças pequenas. A vacinação não reverte uma eventual infecção já adquirida, mas pode proteger contra outros tipos do vírus. Quem for vacinado antes dos 9 anos deverá seguir normalmente o calendário de rotina quando atingir a faixa etária indicada.
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4: Tamo junto, a gente segue por aqui fazendo companhia e tocando música boa. 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

nós aqui de novo. E adivinha só quem foi coroada madrinha das mulheres trans durante evento em São Paulo. Ela, Cariúcha. Cariúcha, apresentadora do Super Pop da Rede TV, foi coroada madrinha das mulheres trans durante o Miss Trans Brasil, realizado em São Paulo. Em suas redes sociais, a artista celebrou o reconhecimento e destacou a responsabilidade de representar a comunidade. Hoje, fui coroada madrinha das mulheres trans e recebo esse título com muito amor, respeito e responsabilidade, escreveu Cariúcha. Na publicação, ela ainda ressaltou que pretende usar o título para defender o respeito, a dignidade e a liberdade. Essa coroa representa muito mais do que um título. Ela representa acolhimento, união e amor, declarou Cariúcha. É isso aí. E olha, ela não deixa passar nada não, né? Bora lá? Eu volto já já com mais fofoquinhas por aqui. Se liga com a gente, viu?

0: Lucas Igor Flash. Pra você ouvir aqui no nosso Conexão Nacional, programa oficial da Música Boa, destacando, rolando as melhores, as músicas mais bombadas, do jeito que você gosta, curte e merece. Obrigado pela companhia e audiência. Tem aquela paradinha super rápida, a gente volta em seguida. É dois palitos, a gente tá de volta. Aqui na melhor programação do seu rádio. Tamo junto. 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
7: A primavera, a estação das flores, tem início no dia 23 de setembro no Hemisfério Sul. Nessa data acontece o equinócio de primavera. Exato momento em que o sol cruza a linha do Equador Celeste. E sua chegada, o primeiro dia e a noite têm exatamente a mesma duração, 12 horas cada. Progressivamente, então, no Hemisfério Sul, os dias passam a ser mais longos do que as noites.
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9: 2:10.
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0: Oi, gente, hoje é 17 de setembro, dia da compreensão mundial. Como é bom a gente se compreender, principalmente, e também compreender o outro.
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0: Apagam as velhinhas hoje. A Marina Lima, cantora e compositora brasileira. Fátima Bernardes, jornalista e apresentadora de TV. César Filho, jornalista, radialista, ator e apresentador de TV. Negra Lee, cantora brasileira. E Carlinhos Bala, jogador de futebol. Foi no ano de 1871 que aconteceu o início da Conferência da Associação Internacional de Trabalhadores em Londres, sob a direção de Karl Marx e Friedrich Engels. Em 1983, a nova-iorquina Vanessa Williams foi a primeira negra eleita Miss América. Em 1996, acontecia a reabertura do Museu da Abolição, centro de referência da cultura afro-brasileiro, Dia do Patrimônio Cultural. O Museu da Abolição é patrimônio histórico instituído pela comunidade Mercosul como Dia das Portas Abertas no Recife, Pernambuco. Em 1985, no Brasil, ocorria o primeiro grande apagão da história. Também em 85, o Parque Nacional da Chapada Diamantina, um parque nacional brasileiro, situado no estado da Bahia, era criado. Em 2021, a Bolsa de Valores de Nova York reabria para negociação após os ataques de 11 de setembro, o fechamento mais longo desde a Grande Depressão. Amanhã tem mais Agenda do Rádio para você. Até lá!
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3: Eu mesmo, vamos nessa por aqui. A gente continua com mais uma hora do Conexão Nacional. Prazer imenso ter você por aqui sintonizado com a gente e fazendo a programação nesta quinta-feira. Obrigado pela sintonia. É hora de mandar beijos e abraços, carinho, sem ter fim, a você que está completando mais um ano de vida hoje. Nossos parabéns, sucesso, saúde, felicidade, prosperidade, tudo de melhor na sua vida. Aproveita ao máximo sempre. A gente fica feliz a beça de ter você aniversariando e sempre conectado com a gente. Tudo de melhor, sucesso sempre. Marina Lima, cantora brasileira de aniversário hoje, assim como a Fátima Bernardes, jornalista e apresentadora de TV brasileira, o César Filho também, jornalista e apresentador de TV brasileiro, sucesso, saúde e felicidade. Sérgio Sacani, cientista e influenciador digital brasileiro, parabéns, esse cara é gênio. Ainda Negra Lee, uma das maiores cantoras e compositoras do Brasil. Floraida, rapper norte-americano, também fazendo aniversário hoje, parabéns, sucesso, saúde, felicidade e prosperidade. Eu mesmo sempre por aqui com todo prazer e todo carinho do mundo, aqui na Rádio Mais Ouvida. Por aqui a festa continua, tem mais música legal chegando, Ed Brito e Samuel, Toda Mulher.

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1: Voltei pra falar que Diego e Vitor Hugo vão inovar na carreira sem perder a essência. Diego e Vitor Hugo estão vivendo uma fase de renovação, mas fazem questão de manter aquilo que o público já conhece da dupla. Em conversa e entrevista, os dois falaram sobre a necessidade de experimentar novas sonoridades e acompanhar as mudanças do mercado, mas sem abandonar a música romântica, que continua sendo uma das principais características do trabalho deles. E o momento também é de repertório novo. A dupla vem ampliando a produção de músicas e projetos audiovisuais ao longo deste ano de 2026. Enquanto isso, vale a pena conferir Moça Pra Casar, bem tocada nas rádios, de Diego e Vitor Hugo. Daqui a pouquinho eu volto com mais notícias. Até já.
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0: Barulhãozão do Luan Santana, Olho Marrom, pra você ouvir aqui no nosso Conexão Nacional, programa oficial da música boa, rolando e destacando as músicas mais legais do Brasil, do jeito que você gosta, curte e merece. Ó, tem intervalo chegando, é rapidinho, fica por aí que a gente volta em seguida.
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2: O Brasil inteiro tá ligado, curtindo Conexão Nacional, que tá de volta aqui na tua rádio preferida. Muito obrigado pela companhia e audiência. Vamos juntos, aqui tem música boa, tem informação, entretenimento e a sua rádio sempre contigo, te fazendo companhia. Bora mandar um abraço pra galera que nos acompanha, tá sempre sintonizada com a gente, participando pelo WhatsApp, também nas redes sociais. Turma de Frei Inocêncio, Minas Gerais, obrigado pela sintonia. Abraço especial pra Bia, tá sempre sintonizada. Quem mais? O Patrick tá ouvindo, ainda ali, Diane, tudo de melhor. Turma que tá nos acompanhando em Marechal Deodoro, Alagoas, tudo de melhor. O Roger tá sintonizado com a gente. A Suelen e também a Isabel, obrigado pela companhia. A Aline tá ligada conosco em Ibimirim, no Pernambuco. Um abraço especial também pro Enzo. E ainda um abraço aqui pra galera que tá sintonizada conosco, trabalhando neste momento. O Pierre tá sempre ouvindo a gente, o Luiz e também a Marcela, trabalhando e curtindo a gente. Obrigado pela sintonia. Turma de Samambaia no Distrito Federal também acompanhando, tem a Elisiane, tá ligada. Abraço pra turma que tá nos acompanhando também. O Gomes tá sempre sintonizado com a gente. Abraço. A Denise, também a Lúcia, acompanhando a programação. Sucesso sempre, tudo de melhor e uma excelente quinta-feira. De norte a sul do Brasil, tá todo mundo sintonizado aqui. Agora tem Fred Fabrício, Você Não Cuidou.

aqui trazendo mais fofoquinhas, a nossa última desta quinta-feira. Larissa Maciel retornando à TV após 7 anos e revela personagem cheia de camadas. Que história é essa? Longe da TV há 7 anos, a Larissa Maciel está de volta às produções em Amor em Ruínas, nova série da Record em parceria com a Universal Vídeos e a Disney+. Em conversa com Playviews durante o primeiro dia do Rock in Rio, a atriz adiantou detalhes de sua personagem. É uma personagem muito densa, muito interessante, cheia de camadas. É uma mãe que odeia sua filha e ao longo da série as pessoas descobrem a história e por que ela tem esse ódio pela filha. Eu tenho recebido um feedback muito bacana de quem já assistiu, revelou a atriz, que teve como último trabalho na televisão a novela Jesus, da Record, em 2019. Conhecida até hoje como Maísa, personagem que viveu na série da TV Globo em 2009, a Larissa celebra o carinho que continua recebendo do público mesmo após anos. Eu falo que tenho a sorte de fazer personagens que marcam as pessoas. A Maísa é uma dessas personagens, afirmou Larissa Maciel. Olha, de volta aí, que bacana, né? Vamos esperar pra ver aí as camadas que vem nessa personagem aí. Eu volto, viu? Amor em Ruínas. Caramba, mas só amanhã agora. É, trazendo muita fofoca.

0: curtindo a programação da Rádio Mais Ouvida. Fica por aí, a gente vai voltar em seguidinha com muito mais música. Na volta, Paula Fernandes. Aqui no Conexão Nacional. Tem Danilo e Davi também.
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2: 2 horas e 45.

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1: Olá, Brasil, está no ar o Central de Notícias e vamos aos destaques desta hora. Pesquisa nacional aponta que 78% das mulheres brasileiras já sofreram pelo menos um tipo de violência. O levantamento mostra ainda que 98% adotam alguma estratégia para reduzir riscos no dia a dia. Os resultados estão na pesquisa de opinião Segurança das Mulheres, percepção da sociedade brasileira sobre violência, realizada pelos institutos Patrícia Galvão e Locomotiva, com apoio da Uber. Entre as entrevistadas, 94% dizem se sentir inseguras diante da violência. O medo também interfere na mobilidade, no lazer, no trabalho e nos estudos. 42% afirmam não se sentir nada seguras em pontos de ônibus e estações, enquanto 41% relatam a mesma sensação em bares, festas e baladas. A pesquisa ouviu 1.500 pessoas de todas as regiões do Brasil e tem margem de erro de 2,8 pontos percentuais. E o Tribunal Regional Eleitoral do Rio de Janeiro indefere registros de 15 candidatos às eleições deste ano por indícios de ligação com organizações criminosas. A maioria das candidaturas é para deputado estadual.
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0: com músicas mais recentes. Fique ligado, amanhã eu volto com mais notícias do mundo da música. Até lá, tchau.
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0: mexe nas minhas gavetas, Danilo e Davi, pra passar a régua e fechar assim mais uma edição do Conexão Nacional, edição desta quinta-feira. Você curtiu? Eu curti demais. Obrigado pela sua parceria e audiência até aqui. Já já mais uma atração, mais um coleguinha chegando. Você fica em ótima companhia sempre aqui na rádio. Te encontro amanhã, na sexta-feira, em mais uma edição do Conexão Nacional para todos nós. Se cuida pra gente. Tchau.
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0: 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Obrigado por sua sintonia. E até a nossa próxima edição.
1: 3:01.
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0: Aquele abraço, torcida brasileira, sintonizada na Rádio Acesa FM, noite de quarta-feira, três competições para clubes brasileiros, três competições diferentes. Tivemos ontem à noite, Série A do Campeonato Brasileiro, jogo atrasado do Botafogo e Grêmio. Tivemos ontem à noite Sul-Americana e Libertadores da América. Vamos começar aqui pelo jogo atrasado do Botafogo, que foi no Engenhão, ou no estádio Nilton Santos, como prefiram, mas um jogo muito disputado. Botafogo ontem mostrou um time, principalmente na etapa final, um time mais coeso, um time mais perigoso, e o Botafogo venceu por 3-2, um jogo cheio de alternativas, venceu por 3-2 o Grêmio, somando aí mais 3 pontos importantes nesse jogo atrasado da Série A do Campeonato Brasileiro. O Grêmio, que com essa derrota, tá ali coladinho na zona de rebaixamento, e a situação evidentemente crítica no Grêmio. Já se fala em novo treinador. Ontem, interinamente, assumiu o Filipão só para comandar a partida de ontem. O fato é que o Grêmio jogou bem, deu trabalho ao Botafogo, mas o Botafogo mereceu e foi superior. Falando de Libertadores da América, tivemos o Palmeiras, que foi a Quito enfrentar a LDU. Nós dizíamos ontem que era jogo escamado, que era jogo difícil, e foi. O Botafogo, a equipe do Palmeiras, perdeu por 3-2, como tinha vencido por uma diferença de um gol. O mesmo LDU aqui em São Paulo, o jogo foi para as penalidades máximas. Na disputa de pênaltis, felizmente para o futebol brasileiro e para o Palmeiras, deu Palmeiras 4-3, Palmeiras classificado, mas passou um sufoco dos diabos ontem à noite em Quito. Quase que a equipe da LDU classifica no tempo normal, porque no finalzinho da partida, na pressão, por muito pouco não marcava o quarto gol. Aí seria fundamental, colocaria 2 gols de vantagem e eliminaria o Palmeiras. O detalhe é que nos últimos jogos, quem viu o Palmeiras no início do ano e vê agora, há um certo desgaste da equipe do Palmeiras, não vem conseguindo reproduzir aquele futebol vistoso, competitivo, de muita pegada, de muita marcação, de rotatividade ofensiva. Não vem. E isso aí, evidentemente, que o Palmeiras está já tropeçando já alguns jogos, permitiu o Flamengo ultrapassá-lo no Campeonato Brasileiro. Hoje o Flamengo é o líder, e por falar em Flamengo, hoje tem Flamengo pela Libertadores. O Flamengo, que venceu no jogo de ida por 2-0 o Independiente Del Valle, tem uma tarefa mais fácil. Vai pegar o Independiente hoje no Maracanã, com casa cheia, pressão, e o Flamengo é amplo favorito, desde que jogue com inteligência, com a raça de sempre, com determinação e muita aplicação. Mas não adianta jogar só 45 minutos, não. É o que o Flamengo tem feito ultimamente. Joga o primeiro tempo muito bem, futebol vistoso, envolvente, posse de bola, chega no segundo tempo. Pode ser até por fadiga muscular, o time cede pressão. Então o Flamengo tem que levar com seriedade, faz o placar no primeiro tempo e administra a etapa final, fazendo várias modificações. O Flamengo deve ir a campo hoje. É evidente que o técnico Leonardo Jardim já declarou que só define o time na hora do jogo, para não dar arma ao adversário, evidentemente. Mas a tendência é Rossi, Emerson Royal, Léo Ortiz, Léo Pereira e Ayrton Lucas, Pulgar, Jorge Jorginho e Arrascaeta e Carrascal, e na frente o Pedro e o Samuel Lino. Mas existem alternativas. Na zaga ele pode entrar com Danilo, no meio de campo ele pode colocar o Plata no lugar do Carrascal, e o próprio Bruno Henrique no lugar do Pedro, e deixar o Pedro no banco para uma emergência. Mas não se sabe o que passa na cabeça do treinador e o estado físico, clínico e físico dos atletas. Então o Flamengo tem tudo para sair do Maracanã hoje com um resultado positivo e a classificação sacramentada. Na Libertadores tivemos ontem uma surpresa: o Corinthians, que fora de casa empatou com a equipe do Estudiantes. Ontem, em São Paulo, na sua arena, o Corinthians foi derrotado 1-0 pelo Estudiantes. Corinthians eliminado da competição. Então, essa situação, o Corinthians, a Libertadores tem isso aí, é time copeiro, esse Estudiantes é um time copeiro. Veio com paciência, sabendo que uma vitória por um gol mínimo, por um placar mínimo, daria a sua classificação, cozinhou o Corinthians, marcou, catimbou e no finalzinho, bem no final da partida, fez 1-0, aí já não dava tempo mais para recuperação. Esta, pelo menos, nossa opinião hoje, nesta quinta-feira, quinta-feira de Flamengo no Maracanã, de Flamengo na Libertadores e o torcedor, claro, ligado em tudo que está acontecendo. Tchau, tchau, amigos.
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2: Três horas e sete.
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6: 17 de setembro de 2026. Mensagens citam que Nunes Marques teve encontro em imóvel ligado a Vorcaro. Pesquisa mostra impacto da violência na rotina das mulheres. Eu sou Ailton Moreno e o Rádio Notícias está no ar.
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0: imagens extraídas do celular de Daniel Vorcaro tinha um suposto encontro envolvendo o ministro do STF, Cássio Nunes Marques, e uma mulher, em fevereiro de 2025, em São Paulo. O conteúdo indica uma cobrança posterior de pagamento ao banqueiro de supostamente 10 mil reais por causa da relação entre a mulher e o ministro, mas não comprova que o encontro tenha ocorrido. Levantamento em cartório mostra que o apartamento indicado nas mensagens pertencia a Super Empreendimentos, empresa que teve Fabiano Zettel, cunhado de Vorcaro, como diretor até 2024. Nunes Marques negou que tenha participado do encontro. As mensagens fazem parte do material relacionado às investigações do caso Banco Master. Pesquisa nacional aponta que 78% das mulheres brasileiras já sofreram pelo menos um tipo de violência. O levantamento mostra ainda que 98% adotam alguma estratégia para reduzir riscos no dia a dia. Os resultados estão na pesquisa de opinião Segurança das Mulheres, percepção da sociedade brasileira sobre violência, realizada pelos institutos Patrícia Galvão e Locomotiva, com apoio da Uber. Entre as entrevistadas, 94% dizem se sentir inseguras diante da violência. O medo também interfere na mobilidade, no lazer, no trabalho e nos estudos. 42% afirmam não se sentir nada seguras em pontos de ônibus e estações, enquanto 41% relatam a mesma sensação em bares, festas e baladas. A pesquisa ouviu 1.500 pessoas de todas as regiões do Brasil e tem margem de erro de 2,8 pontos percentuais.
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9: Olá, com a edição de quinta-feira do nosso programa Saúde com Beleza. Quintamos, senhoras e senhores. Quinta-feira maravilhosamente gostosa e perfeita. Josi por aqui no comando da festa, trazendo mais uma edição do Saúde com Beleza. 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Bora lá? Ei, você? Você e eu? Eita delícia! Hoje começamos com Marília Mendonça e o Leão.

sempre, depois da primeira, eu compartilho com você o toque reflexivo que hoje, quinta-feira, diz o seguinte: não permita que suas metas tornem-se um peso nas suas costas. Você é quem as cria e tem o poder de mudá-las o tempo que quiser. Não se esqueça. Depois do toque reflexivo, tá chegando Simone Mendes, a nossa queridíssima coleguinha, me devorando.

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0: Uma salva de palmas do Henrique, que gentileza.
1: Murilo Ruf, senhoras e senhores.
2: Hugo Henrique, dia 1, você acabou de conferir, finalizando a primeira de hoje, quinta-feira.
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1: Olá pessoal, Almanac Musical no ar, por aqui Eduardo Maidana com a história da música no seu rádio. E hoje nós falamos de Lo Mejor de Tu Vida, uma balada romântica gravada pelo cantor espanhol Julio Iglesias em 1987. A canção foi lançada como single promocional de seu álbum O Nombre Solo, que viria a ser lançado no mesmo ano, tornando-se a primeira canção interpretada por um artista masculino a permanecer por mais de 13 semanas no top 100 latino da Billboard. Na realidade, o recorde só seria superado pela banda Maná com a canção Manda um Sinal, de 2007. Lo Mejor de Tu Vida é também considerada uma das canções de assinatura de Julio Iglesias e foi regravada por diversos outros artistas, com destaque para os brasileiros Alexandre Pires e Simone. Julio Iglesias era o mais popular cantor latino durante décadas, e entre 1970 e 1980, vendeu mais de 100 milhões de álbuns ao redor do mundo. A gente relembra

0: Iglesias, aqui no Almanac Musical, que volta amanhã. Um grande abraço, tchau.
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A informação na hora certa. 17 de setembro de 2026. Operação contra crime organizado prende 137 em 19 estados. Filme feito pipa vai representar Brasil na disputa pelo Oscar. Eu sou o Ailton Moreno e o Rádio Notícias está no ar. 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

0: Uma operação nacional das Forças Integradas de Combate ao Crime Organizado prendeu 137 pessoas nesta quarta-feira 16 em 19 estados, entre eles Pernambuco, Bahia, Rio Grande do Sul, Minas Gerais e Rio Grande do Norte. As ações têm como alvo suspeitos de envolvimento com tráfico de drogas e armas, lavagem de dinheiro e organizações criminosas violentas. Também foram cumpridos 173 mandados de busca e apreensão. As decisões judiciais determinaram ainda bloqueios e sequestros de mais de 508 milhões de reais em bens e valores. Durante as diligências, foram apreendidos dinheiro, armas, munições, veículos, cocaína e maconha. Segundo os investigadores, um dos principais objetivos é atingir a estrutura financeira e reduzir a capacidade de atuação dos grupos criminosos. O filme Feito Pipa foi escolhido nesta quarta-feira 16 pela Academia Brasileira de Cinema para representar o Brasil na disputa por uma vaga no Oscar 2027. O longa conta a história de Gugu, um menino de 12 anos que vive com a avó no sertão do Ceará e precisa enfrentar a possibilidade de morar com o pai, interpretado por Lázaro Ramos. A produção já conquistou o Urso de Cristal e o Grande Prêmio do Júri no Festival de Berlim, além de prêmios no Festival de Gramado. A escolha brasileira não garante indicação ao Oscar. A cerimônia será realizada em 14 de março de 2027.
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aqui de novo, Isabela Drummond, minha queridíssima, eterna, Emília, do sítio do Pica-Pau Amarelo, e o Maurício Destre. Eles vão protagonizar a série de romance, romance cristão na Netflix, viu? Deixa eu contar pra vocês, a atriz Isabela Drummond, que esteve recentemente no elenco de Coração Acelerado,

Antunes, a artista fará par romântico com Maurício Destre e viverá uma história de amor com temática cristã. Escrita por Tereza Falcão e dirigida por Thiago Taylorich, a produção acompanha uma designer de joias que se apaixona por um milionário. A informação foi divulgada pela coluna Play do jornal O Globo. Nós estamos trazendo pra você. Isabela Drummond.

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1: Estamos de volta, agora tem mais música por aqui, tem Zé Neto e Cristiano, Pulando o Muro.

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0: super sequência, você conferiu o Capital Inicial, Chove Chuva. Daqui a pouquinho eu tô de volta com a última.
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2: 3:48.
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6: 21 de setembro, data em que é celebrado o Dia do Radialista, pois no dia 21 de setembro comemora-se a criação da lei que fixava o salário base para esses profissionais em 1943, durante o governo de Getúlio Vargas. No entanto, a lei número 11.327, de 27 de julho de 2006, instituiu a nova data comemorativa no Brasil, 7 de novembro, uma homenagem ao compositor, músico e radialista Ari Barroso, que nasceu em 7 de novembro de 1903. Não importa a data, o que importa é comemorar o Dia do Radialista.
7: A primavera no Hemisfério Sul tem início no dia 23 de setembro, quando acontece o equinócio da primavera, fenômeno astronômico no qual o Sol atinge com maior intensidade as regiões próximas à linha do Equador. No equinócio, o dia tem a mesma duração no Hemisfério Norte e no Hemisfério Sul. A chamada Estação das Flores antecede o verão e sucede o inverno. E seu término acontece quando temos o solstício de verão, quando o Hemisfério Sul está inclinado a cerca de 23,5 graus na direção do Sol.
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9: Última de hoje, começando com Maiara e Maraíza. Sorte que você beija bem, depois tem Marília Mendonça.

0: Finalizando o super programa de hoje, você acabou de conferir sucesso top, top, top demais com Zezé e Lulu, Flores em Vida. E assim fechamos o programa, hein, gente? Um grande beijo pra vocês, valeu pelo carinho da companhia de sempre e até amanhã.
1: 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Quatro horas.
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0: Oi, gente, hoje é 17 de setembro, dia da compreensão mundial. Como é bom a gente se compreender, principalmente, e também compreender o outro.
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0: Apagam as velhinhas hoje. A Marina Lima, cantora e compositora brasileira. Fátima Bernardes, jornalista e apresentadora de TV. César Filho, jornalista, radialista, ator e apresentador de TV. Negra Lee, cantora brasileira. E Carlinhos Bala, jogador de futebol.
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0: Foi no ano de

1871, que aconteceu o início da Conferência da Associação Internacional de Trabalhadores em Londres, sob a direção de Karl Marx e Friedrich Engels. Em 1983, a nova iorquina Vanessa Williams foi a primeira negra eleita Miss América. Em 1996, acontecia a reabertura do Museu da Abolição, centro de referência da cultura afro-brasileiro, Dia do Patrimônio Cultural. O Museu da Abolição é patrimônio histórico instituído pela comunidade Mercosul como Dia das Portas Abertas no Recife, Pernambuco. Em 1985, no Brasil, ocorria o primeiro grande apagão da história. Também em 85, o Parque Nacional da Chapada Diamantina, um parque nacional brasileiro, situado no estado da Bahia, era criado. Em 2021, a Bolsa de Valores de Nova York reabria para negociação após os ataques de 11 de setembro, o fechamento mais longo desde a Grande Depressão. Amanhã tem mais Agenda do Rádio para você. Até lá!

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2: Lave muito bem os alimentos, especialmente os que forem consumidos crus. 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

0: 4:31.
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5: Ô Maurício Amaral, vamos fazer um churrasco com 30 quilos de carne. Dá pra 20 comer?
3: Não!
5: Desavisado, você faz a conta e diz que descreve que por mais ogro que seja, ninguém vai comer 1,5 quilos de carne. É. Vai sobrar e você diz sim, ou pior, dá sim. A resposta não é fácil, diga, acho que não, mas também não sou bom de contas, como você, certo?
3: Como você, certo?
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mais uma vez aqui no Central Esportivo, chegando novamente para mais uma participação hoje, quinta-feira, 17 de setembro de 2026. De volta e trazendo mais notícias esportivas. Copa Sul-Americana, Atlético Mineiro elimina o Santos. Pelo Campeonato Brasileiro, o Botafogo venceu o Grêmio em jogo atrasado.

clássico brasileiro em jogo decisivo pela Copa Sul-Americana. E o Atlético Mineiro superou o Santos em um jogo daqueles na Sul-Americana. Após um 4-2 eletrizante para o Galo, no tempo normal, o Peixe havia vencido por 2-0 na ida. O goleiro Gabriel Delfim brilhou ao defender 3 pênaltis e fez o time mineiro avançar de fase. O adversário sairá do confronto entre Montevideo City e Cienciano, que jogam hoje. No tempo normal, o Galo marcou com Bernard aos 17 segundos de jogo, Renier duas vezes e Coelho nos acréscimos do segundo tempo. Lianco contra e Gabigol fizeram para o Santos. Nas penalidades, Gabigol, João Smith e Arthur pararam no goleiro atleticano. Fred foi o único a perder para o Galo, que venceu por 3-1. Já pela Série A do Campeonato Brasileiro, em um jogo com reta final quente, o Botafogo venceu o Grêmio por 3-2 ontem no estádio Nilton Santos, em confronto atrasado da 21ª rodada. As duas equipes fizeram um duelo equilibrado com boa parte do jogo. Os gols alvinegros foram marcados por Danilo duas vezes e Montoro. Os gols do Grêmio saíram do pé de Giovani Cabral e da cabeça de Gustavo Martins. Nos acréscimos no segundo tempo, Carlos Vinícius fez o gol de empate.

0: Antigremista, mas o lance foi anulado em marcação de tecnologia de impedimento semiautomático. Com o resultado, o Botafogo chega a 35 pontos na 11ª posição e abre 7 de vantagem para a zona de rebaixamento. O Grêmio, por sua vez, permanece com 28 em 16º lugar, apenas um acima do Z4. Da sala de redação, Manuel Silva, no Central Esportivo.
1: Horas e 3 minutos.
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0: pouquinho tô de volta. Rapidinho, volto já já.
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2: Simbora, todo mundo ligadão aí curtindo o nosso Nação Forrozeira. E não para, toca mais músicas.

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0: mais fria, mas também é calmaria. São raras as tempestades nessa estação. É tempo de se jogar aos prazeres da época sem culpa. Curtir mais a sua casa, se permitir uma preguicinha gostosa ou até aquele chocolate quente tão acolhedor. Inverno é para apreciar, até mesmo vento gelado no rosto. É para valorizar o aconchego e recanto do lar. É para degustar mais do que chás e cafés quentes, mas também a vida, que continua bela até nas temperaturas mais baixas. Que o inverno deste ano lhe traga ótimas sensações. Uma mensagem da.
1: E a hora certa. 5:33.
2: 87.
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9: Maravilha, estamos de volta por cá, quinta-feira, né? Nada melhor do que quem faz aniversário na quinta-feira. É bom demais, né? É bom, meu.

da música country, opa, dia internacional também da prevenção da automutilação. Você que tá conectadão aí, seja bem-vindo ao nosso Nação. Continua.

0: de volta. Rapidinho, rapidinho.
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3: 5:49.
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12: A primavera no Hemisfério Sul tem início no dia 23 de setembro, quando acontece o equinócio da primavera, fenômeno astronômico no qual o Sol atinge com maior intensidade as regiões próximas à linha do Equador. No equinócio, o dia tem a mesma duração no Hemisfério Norte e no Hemisfério Sul. A chamada Estação das Flores antecede o verão e sucede o inverno. E seu término acontece quando temos o solstício de verão, quando o hemisfério sul está inclinado a cerca de 23,5 graus na direção do sol.
0: 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Gente, tudo bem? Tudo certinho? Tá fechando praticamente o nosso Nação Forrozeira. Última sequência da

0: quinta-feira, né? Dia 17 de setembro. Obrigado pela companhia, obrigado pela audiência. Amanhã, Sextovski, estaremos de volta, se Deus permitir. Valeu, um abraço, vem aí mais um campeão. Valeu, tchau, tchau, fui.
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1: 6:08.
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4: Muito bem, a partir de agora está no ar o Jornal Rádio News. Informação em primeiro lugar. Brasil e o mundo passam aqui na sua rádio favorita. Sejam bem-vindos.
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5: No último fim de semana do inverno, a previsão é de mais chuva e alto risco de temporais no sul do país. O tempo será fechado nos três estados no sábado, principalmente no Rio Grande do Sul. A meteorologista da TempoQ, Nádia Marinho, faz um alerta.
6: E atenção, ouvinte, prepare-se para ventos fortes. Esse mau tempo será provocado por um ciclone que se forma no mar. No domingo, a chuva continua, mas perde força. E no centro-sul gaúcho, o tempo começa a ficar firme e já não chove no decorrer do domingo. E as temperaturas? Em Porto Alegre, os termômetros no sábado estarão com máxima de 25 graus e no domingo não passa dos 20. Já em Florianópolis, o caminho é inverso. No sábado chega a 19 e no domingo sobe mais um pouco para 23 graus. Em Curitiba, a temperatura, que vai de 17 graus no sábado, chega aos 24 graus no domingo.
5: No sudeste, o sábado começa com sol, mas a partir da tarde, o tempo muda no sul e oeste de São Paulo. No domingo, uma frente fria avança pelo estado, trazendo chuva para o centro e leste paulista e atingindo o litoral. A máxima não passa dos 24 graus. No Espírito Santo, boa parte de Minas Gerais e Rio de Janeiro, o sol predomina e a chance de chuva é baixa.
6: Na região norte, o calorão continua firme nos dois dias e o destaque fica para as pancadas de chuvas isoladas no Amazonas, Acre e Rondônia, tanto no sábado quanto no domingo. E fechando com o nordeste, a chuva se concentra na costa leste da região, mas será bem fraca. Tem previsão de chuva, inclusive, em Salvador, onde os termômetros devem marcar no máximo 27 graus à tarde.
5: No centro-oeste do país, a meteorologista afirma que o tempo será dividido. Na região sul do Mato Grosso do Sul, a previsão é de pancadas de chuva e ventos fortes. Já para quem está em Mato Grosso e Goiás, o tempo será firme com muito sol e calor. Em Brasília, o sábado terá máxima de 28 graus, subindo para 30 graus no domingo. Produção e reportagem, Carolina Prazeres.
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5: A Superintendência de Infraestrutura Rodoviária autorizou a realização de testes com radares que podem calcular a velocidade média dos veículos durante determinado trecho. Os antigos radares fazem com que o motorista diminua a velocidade naquele determinado ponto onde se encontra o radar. Com o novo modelo, o motorista terá que manter a velocidade da via ponto a ponto, como explica o especialista em trânsito, Wellington Matos.
7: Se a velocidade da via é 60, a hora que você passou no primeiro com a hora que você passou no segundo, feito o cálculo, ele tem que levar 60 km por hora nessa distância, nesse intervalo, tá? Ou seja, antigamente você freia, passa 60, vai para 120, quando chega perto do outro, freia, passa 60, volta para 120. Isso não vai acontecer mais. Você vai frear, passar a 60, e quando passar no próximo, o cálculo tem que dar 60 km por hora.
5: Inicialmente, os radares serão feitos em trechos de rodovias de 8 estados: Espírito Santo, Goiás, Mato Grosso do Sul, Minas Gerais, Paraná, Rio de Janeiro, Rio Grande do Sul e Santa Catarina. Matos acredita que pode haver engarrafamentos em um primeiro momento, já que muitos brasileiros têm o hábito de sair em cima da hora. Mas essa novidade também vai gerar uma reeducação ao motorista, que será benéfico para todos.
7: Eu não estou dizendo que é bom ou que é ruim, eu só estou explicando como é que é essa situação. Então você tem que ter na cabeça que você vai reduzir essa velocidade para a velocidade correta e para isso você precisa sair mais cedo. Eu acho que esse é o grande ponto do cidadão, do estado ele parte do princípio de que ele está fazendo com que você ande na velocidade que foi determinada pela engenharia de tráfego, fazendo assim com que o número de sinistros cada vez caia mais e o número de lesões graves ou até mesmo óbito continue diminuindo, fazendo com que no país comece a cair o número de sinistros complexos que tendem ao longo dos anos. Nós temos um número muito alto.
5: No período de teste, não haverá aplicação de multas nem registro de infrações de trânsito. Este primeiro momento servirá para a fiscalização observar o comportamento dos motoristas nos trechos monitorados. Produção e reportagem, Carolina Prazeres.

0: Um dos políticos mais influentes da cidade de São Paulo, o ex-presidente da Câmara Municipal, Milton Leite, do União Brasil, foi alvo de mandado de prisão por suspeita de envolvimento em um esquema criminoso envolvendo empresas de transporte e o crime organizado. Durante a Operação Vectura Corrupta, realizada pela Polícia Federal nesta quinta-feira, os agentes foram à casa de Leite, mas não o encontraram. Por isso, a Polícia Civil de São Paulo considera o ex-vereador foragido. Em nota enviada para o portal de notícias G1, Milton Leite afirmou que é inocente, está viajando e que vai se apresentar às autoridades em até 24 horas. De acordo com informações obtidas durante a diligência, Milton estava em casa até a tarde de quarta-feira. A investigação aponta que decisões estratégicas relacionadas a empresas de transporte suspeitas de ligação com o primeiro comando da capital, o PCC, dependiam do conhecimento ou da aprovação política de Milton Leite. No pedido que embasou a operação, Milton Leite é citado como responsável direto pela operação de algumas das empresas que, segundo a investigação, seriam controladas pela facção. O documento também menciona declarações de policiais militares prestadas em procedimento no Tribunal de Justiça Militar, segundo as quais ele seria o dono de fato de uma das empresas de ônibus. Foram presos na operação Levi dos Santos Oliveira, ex-presidente da SP Trans, e Danilo Marco Morgado Silva, ex-candidato à Prefeitura de Praia Grande e atual candidato a deputado estadual. Ao todo, a operação cumpre 16 mandados de prisão e 18 de busca e apreensão em áreas da capital, Grande São Paulo e do litoral. Milton Leite deixou a vida pública no ano passado, depois de 7 mandados como vereador e de ter presidido a Câmara Municipal por 4 vezes. Atualmente, ele é presidente do União Brasil na cidade de São Paulo. Com colaboração de Breno Zonta, da redação, Carolina Prazeres.
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3: A rede de cooptação do banqueiro Daniel Vorcaro atingiu frontalmente a Suprema Corte Brasileira. Primeiro, Dias Toffoli e ainda inexplicável sociedade em um resort, que resultou no seu pedido de afastamento da relatoria do caso do Banco Master, após pressão política e da opinião pública. Alexandre de Moraes entrou na história por conta de contrato milionário da esposa dele, Viviane Barsi, com o Banco Master. No entanto, foram mensagens trocadas com Vorcaro que colocaram Moraes no paredão do Supremo. Para o professor de Direito Constitucional e de Processo Constitucional, Renato Mehana, em outros países, situações como essa no STF não chegaria onde chegou.
4: Que a gente tem intercâmbio com outros colegas, professores, constitucionalistas de outros países, a eles estranha muito o que está acontecendo aqui. Eu tenho respondido algumas mensagens que eu recebo deles, não entendendo exatamente o que está acontecendo, porque em situação semelhante em outras cortes, o próprio ministro teria renunciado, teria abdicado do cargo, ou na melhor das hipóteses, na pior das hipóteses, teria pedido um afastamento para se defender, para apresentar sua defesa, coisa que não acontece aqui, coisa que não aconteceu.
3: É possível que as mãos de Daniel Vorcaro tenham alcançado outros ministros. Mensagens encontradas no celular do banqueiro indicam repasses de R$500 mil mensais para o advogado Kevin Marques, filho de Cássio Nunes Marques, por meio de uma empresa de consultoria tributária. Ambos negam qualquer ligação com o Master, assim como o Luiz Fux. No celular do banqueiro foram encontrados diálogos com o filho dele, Rodrigo Fux, de maio de 2024 a agosto de 2025. Numa das mensagens, Rodrigo pede que Vorcaro envie um e-mail para o gabinete do pai no STF, como assunto desconhecido. O advogado criminalista Antônio Gonçalves defende mudanças na legislação.
5: Então não há uma previsão normativa que determine o impedimento ou a suspeição de um ministro do Supremo Tribunal Federal. E isso sim motiva uma reforma na legislação. Ah, mas tem a lei orgânica da magistratura. Ah, mas tem o Código de Processo Civil. Sim, mas em vários casos o Supremo Tribunal Federal ignorou o Código de Processo Civil na questão de impedimento e suspeição. Então é essencial se criar normas específicas envolvendo as altas cortes.
3: Para completar o roteiro, há registros de encontros entre o relator do caso, André Mendonça, e Daniel Vorcaro. Um no gabinete do ministro, em Brasília, outro no Instituto ITER, fundado pelo magistrado em São Paulo. Mendonça afirmou que, nesse encontro, apenas ouviu Vorcaro relatar uma questão jurídica sobre a suspensão de tutela provisória e crédito de precatórios de interesse do Banco Master. De Brasília, Alan Barbosa.
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2: Depois do intervalo, tem mais Jornal Rádio News. 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
6: 6:19.
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6: 6:20.
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2: Estamos de volta e agora vamos falar de esporte aqui no Jornal Rádio News.
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Aquele abraço, torcida brasileira, sintonizada na Rádio Acesa FM, noite de quarta-feira, três competições para clubes brasileiros, três competições diferentes. Tivemos ontem à noite, Série A do Campeonato Brasileiro, jogo atrasado do Botafogo e Grêmio. Tivemos ontem à noite Sul-Americana e Libertadores da América. Vamos começar aqui pelo jogo atrasado do Botafogo, que foi no Engenhão, ou no estádio Nilton Santos, como prefiram, mas um jogo muito disputado. Botafogo ontem mostrou um time, principalmente na etapa final, um time mais coeso, um time mais perigoso, e o Botafogo venceu por 3-2, um jogo cheio de alternativas, venceu por 3-2 o Grêmio, somando aí mais 3 pontos importantes nesse jogo atrasado da Série A do Campeonato Brasileiro. O Grêmio, que com essa derrota, tá ali coladinho na zona de rebaixamento, e a situação evidentemente crítica no Grêmio. Já se fala em novo treinador. Ontem interinamente assumiu o Filipão só para comandar a partida de ontem. O fato é que o Grêmio jogou bem, deu trabalho ao Botafogo, mas o Botafogo mereceu e foi superior. Falando de Libertadores da América, tivemos o Palmeiras, que foi a Quito enfrentar a LDU. Nós dizíamos ontem que era jogo escamado, que era jogo difícil, e foi. O Botafogo, a equipe do Palmeiras, perdeu por 3-2, como tinha vencido por uma diferença de um gol. O mesmo LDU aqui em São Paulo, o jogo foi para as penalidades máximas. Na disputa de pênaltis, felizmente para o futebol brasileiro e para o Palmeiras, deu Palmeiras 4-3, Palmeiras classificado, mas passou um sufoco dos diabos ontem à noite em Quito. Quase que a equipe da LDU classifica no tempo normal, porque no finalzinho da partida, na pressão, por muito pouco não marcava o quarto.

0: gol, aí seria fundamental, seria, colocaria dois gols de vantagem e eliminaria o Palmeiras. O detalhe é que nos últimos jogos, quem viu o Palmeiras no início do ano e vê agora, há um certo desgaste da equipe do Palmeiras, não vem conseguindo reproduzir aquele futebol vistoso, competitivo, de muita pegada, de muita marcação, de rotatividade ofensiva. Não, não vem. E isso aí, evidentemente, que o Palmeiras está já tropeçando já alguns jogos, permitiu o Flamengo ultrapassá-lo no Campeonato Brasileiro. Hoje o Flamengo é o líder, e por falar em Flamengo, hoje tem Flamengo pela Libertadores. O Flamengo que venceu no jogo de ida por 2-0 o Independiente Del Valle, tem uma tarefa mais fácil. Vai pegar o Independiente hoje no Maracanã, com casa cheia, pressão, e o Flamengo é amplo favorito, desde que jogue com inteligência, com a raça de sempre, com determinação e muita aplicação. Mas não adianta jogar só 45 minutos, não. É o que o Flamengo tem feito ultimamente. Joga o primeiro tempo muito bem, futebol vistoso, envolvente, posse de bola, chega no segundo tempo. Pode ser até por fadiga muscular, o time cede pressão. Então o Flamengo tem que levar com seriedade, faz o placar no primeiro tempo e administra a etapa final, fazendo várias modificações. O Flamengo deve ir a campo hoje. É evidente que o técnico Leonardo Jardim já declarou que só define o time na hora do jogo, para não dar arma ao adversário, evidentemente. Mas a tendência é Rossi, Emerson Royal, Léo Ortiz, Léo Pereira e Ayrton Lucas, Pulgar, Jorge Ginho e Arrascaeta e Carrascal, e na frente o Pedro e o Samuel Lino. Mas existe alternativas. Na zaga ele pode entrar com Danilo, no meio de campo ele pode colocar o Plata no lugar do Carrascal e o próprio Bruno Henrique no lugar do Pedro, e deixar o Pedro no banco para uma emergência. Mas não se sabe o que passa na cabeça do treinador e o estado físico, clínico e físico dos atletas. Então o Flamengo tem tudo para sair do Maracanã hoje com um resultado positivo e a classificação sacramentada. Na Libertadores tivemos ontem uma surpresa: o Corinthians, que fora de casa empatou com a equipe do Estudiantes, ontem em São Paulo, na sua arena, o Corinthians foi derrotado 1-0 pelo Estudiantes. Corinthians eliminado da competição. Então, essa situação, Corinthians, a Libertadores tem isso aí, é time copeiro. Esse Estudiantes é um time copeiro. Veio com paciência, sabendo que uma vitória por um gol mínimo, por um placar mínimo, daria sua classificação. Cozinhou o Corinthians, marcou, catimbou, e no finalzinho, bem no final da partida, fez 1-0, aí já não dava tempo mais para recuperação. Esta, pelo menos, nossa opinião hoje, nesta quinta-feira de Flamengo no Maracanã, de Flamengo na Libertadores, e o torcedor, claro, ligado em tudo que está acontecendo. Tchau, tchau, amigos.
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2: Em seu discurso de abertura na próxima Assembleia Geral da Organização das Nações Unidas, na próxima terça-feira, o presidente Luiz Inácio Lula da Silva insistirá no tema da soberania e vai defender a não interferência externa em assuntos internos dos países. Às vésperas da eleição presidencial, o risco de os Estados Unidos tentarem ajudar a campanha do senador do PL, Flávio Bolsonaro, em quem vem um forte aliado, permanece no topo da lista de preocupações do governo, sobretudo diante da crise instalada no STF e da proximidade das intenções de voto entre os dois, como revelaram as últimas pesquisas de opinião. É sobre isso que a gente conversa no Linha Direta de hoje com a correspondente da RFI em Brasília, Vivian Oswald. Olá, Vivian, bom dia. Como será a agenda do presidente Lula em Nova York?
3: Bom dia. Vai ser uma viagem rápida e com comitiva enxuta em comparação com as anteriores. Mas o presidente não quer deixar de falar aos 193 países membros da ONU e dois observadores neste que pode ser o seu último discurso de abertura. É o 10º. Tradicionalmente é o Brasil que inicia os trabalhos da sessão. Na saída é possível que esbarre em Donald Trump no corredor de acesso ao plenário. Os americanos falam em seguida. Não há previsão de encontro combinado entre entre os dois até o momento, mas tampouco está descartado. Foi o que aconteceu no ano passado, quando tiveram 39 segundos de boa química, como ambos teriam confirmado depois. Mas o momento não é bom para a relação entre os dois países. O encontro se daria dias depois de Washington acusar o Brasil de falhar no combate ao PCC e ao Comando Vermelho. Este é um dos assuntos que tem criado tensão entre os dois, sobretudo depois que os Estados Unidos resolveram classificar as duas facções criminosas como grupos terroristas. E não é só. O governo brasileiro teme novas tentativas de interferência americana no processo eleitoral. Os Estados Unidos deixaram claro seu interesse no que está sendo chamado de onda azul na América Latina, com a ascensão de líderes da direita aliados dos americanos. E neste caso, a eleição presidencial brasileira torna-se mais estratégica do que nunca. No Palácio do Planalto, não está claro em que momento essa interferência poderia se dar, nem como. Acredita-se que o entorno de Trump, liderado pelo secretário de Estado Marco Rubio, estaria considerando algo entre o primeiro e segundo turnos. A ideia é evitar que uma nova ação acabasse atrapalhando Flávio Bolsonaro, e isso estaria sendo levado em consideração em Washington. Até recentemente, o discurso da soberania rendeu pontos a Lula. Com as pesquisas de opinião mostrando do presidente e o filho do ex-presidente Flávio Bolsonaro cada vez mais próximos nas intenções de voto, algumas até com leve dianteira para Flávio, a avaliação é de que qualquer movimento pode acabar influenciando o resultado final do pleito.
2: Agora, Vivian, como poderia se dar essa eventual interferência?
3: Não está claro, mas o julgamento do STF essa semana, que acabou interrompido, traz à tona um tema polarizante desta campanha que já tinha sido objetivo de atenção dos americanos. Em julho do ano passado, Trump editou o decreto presidencial a partir do qual impunha um tarifaço de 50% às exportações brasileiras como suposta resposta ao que chamou de caças bruxas em referência aos processos judiciais que levaram à prisão de Jair Bolsonaro. Em seguida, impôs sanções financeiras sob a Lei Magnitsky, que é o juiz da corte Alexandre de Moraes. As mesmas sanções foram retiradas meses depois, após negociações entre o governo brasileiro e americano. Mas em julho deste ano, Washington reeditou o decreto. Como a tarifa de 50% foi derrubada pela Suprema Corte americana no início do ano, fica no ar a possibilidade de se lançar mão novamente da Magnitsky contra Moraes e até mesmo contra os outros ministros do STF. Há um outro temor revelado por fontes do governo, que é a disseminação de informações falsas replicadas pelos algoritmos via Big Techs. O fato é que os riscos são considerados evidentes no entorno do presidente.
2: Agora, Vivian Oswald, quem vai estar junto com o presidente Lula nessa viagem a Nova York?
3: A comitiva presidencial deste ano será enxuta. Ele será acompanhado do chanceler Mauro Vieira, da ministra da Gestão e Inovação e Serviços Públicos, Esther Dweck, do ministro dos Povos Indígenas, Luiz Eloy Terena, e da ministra da Igualdade Racial, Raquel Barros de Oliveira. Lula chega a Nova York na noite de 20 de setembro, domingo. Terá bilaterais ainda a serem confirmadas no dia seguinte. Uma delas, que segue em análise no entorno do petista, seria a possibilidade de encontrar-se com o prefeito de Nova York, Zoran Mandani, um dos personagens atualmente de maior oposição ao governo de Donald Trump. Mas não está claro ainda se o encontro seria uma boa ideia no momento.
2: Muito obrigado, Vivian Oswald, correspondente da RFI em Brasília, que participou do Linha Direta de hoje. Da Rádio França Internacional para a agência Rádio Web de Paris, Elcio Ramalho.

0: Agenda dos candidatos à presidência da República para esta quinta-feira, 17 de setembro. Clariana Barão do DC faz caminhada na feira de Toritama, em Pernambuco, e também agenda na feira de Santa Cruz do Capibaribe, em Pernambuco. Edmilson Costa do PCB e o escritor Augusto Cury do Avante não enviaram agenda. Flávio Bolsonaro do PL faz motocarreata em Vitória da Conquista, Bahia. Lula do PT cumpre agenda presidencial nesta quinta-feira em visita ao novo complexo industrial da Eurofarma em Montes Claros, Minas Gerais. Renan Santos do Missão não tem atividades para esta quinta-feira. Ronaldo Caiado do PSD tem reunião com empresários e comerciantes na rua 25 de março em São Paulo, capital. Romeu Zema do Novo participa de entrevista para o SBT Brasil. Rui Costa Pimenta também não enviou agenda. Samara do UP faz caminhada no centro de São Paulo e uma tribuna popular com militantes e apoiadores. Veterinário Wilson Grassi do Democrata assina termo de compromisso de presidente amigo da criança na Abrinque em São Paulo e também visita a ONG Cão Sem Dono em Itapecerica da Serra. Com informações enviadas pelas assessorias de imprensa dos candidatos. Agência Rádio Web na cobertura das eleições 2026, Alan Barbosa.
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2: Essas foram as últimas de hoje do jornal Rádio News. Voltaremos na próxima edição. Fique ligado.
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3: 6:33.
4: 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Quarta-feira, 16 de setembro de 2026. Esse é o Giro de Notícias. Eu sou Breno Zonta e você acompanha os destaques do momento. O choque de um ônibus de turismo com uma carreta deixou 6 pessoas mortas e 43 feridas no norte de Minas Gerais. O acidente aconteceu na noite da última terça, na altura do quilômetro 25 da BR-116, área do município de Cachoeira de Pajeú. Segundo o Corpo de Bombeiros, o ônibus é da Bahia e voltava de São Paulo, carregado de mercadorias. A União Europeia convidou o Canadá para se tornar seu primeiro membro associado. A chefe do bloco, Ursula von der Leyen, disse nesta quarta-feira que a Europa lida com um mundo abertamente hostil e precisa repensar suas alianças. A Serra de Santa Catarina amanheceu nesta quarta com temperatura mínima de menos 4,5 graus Celsius no município de Bom Jardim da Serra. Em São Joaquim, mesma região, o dia também começou gelado e com os campos cobertos por geada. Urupema também registrou temperatura negativa de 3 graus. O aplicativo de entrega iFood divulgou nesta quarta que vai investir 24 bilhões de reais no Brasil até março de 2027. O investimento em tecnologia e inovação vai ultrapassar 2 bilhões de reais, inclusive com sistemas de inteligência artificial. As informações são da agência de notícias Reuters. O Comitê de Política Monetária do Banco Central deve anunciar nesta quarta-feira o quinto corte seguido da taxa básica de juros da economia. De acordo com a expectativa do mercado financeiro, a Selic deve cair de 14 para 13,75% ao ano. O Giro de Notícias é uma produção da agência Rádio Web. Texto e apresentação, Breno Zonta. Edição, Mário Melo.
3: FM 6:35.
1: 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Está no ar mais uma edição do seu jornal de confiança, com as informações mais quentes do dia, trazendo tudo o que você precisa saber de maneira clara e direta. Eu sou Naldo Meirelles e prepare-se para ficar por dentro do que acontece no Brasil e no mundo, com análises e reportagens especiais. A partir de agora no Repórter Brasil News. Sejam bem-vindos.
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4: No Oscar de 2027, o Brasil vai tentar pelo terceiro ano consecutivo concorrer ao prestigiado prêmio de melhor filme internacional. Na edição de 2025, não só concorremos como ganhamos pela primeira vez na história com o filme Ainda Estou Aqui. Em 2026 foi a vez de O Agente Secreto concorrer, embora não tenha levado a estatueta. Em 2027 o Brasil vai tentar mais uma vez e já temos candidato.
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4: Você escutou um trechinho do trailer do filme Feito Pipa, uma produção do diretor cearense Alan de Botton, que ainda não estreou nos cinemas do país, mas que já foi escolhido na última quarta-feira pela Academia Brasileira de Cinema para concorrer pelo Brasil na próxima edição do Oscar. O jornalista Gabriel Egea, cofundador do portal especializado em críticas de cinema e de TV Donos da Locadora, diz que, diferentemente das últimas produções brasileiras, Feito Pipa desponta com menos evidência no circuito internacional.
5: Ainda que o Brasil esteja na moda e o nosso cinema esteja cada vez com uma projeção maior internacionalmente, o Alain de Botton ainda não é um diretor que tem um lobby muito grande fora do Brasil, diferente do Walter Salles e do Kleber Mendonça Filho. Além disso, o Feito Pipa, que apareceu muito bem no Festival de Berlim, foi premiado, também foi bastante premiado no Festival de Gramado, teve uma rodagem internacional um pouco mais tímida em comparação com os dois últimos filmes nacionais que apareceram na maior premiação de cinema internacional.
4: Isso não quer dizer que o Brasil não tenha chance. A busca agora da produção é por uma distribuidora nos Estados Unidos para convencer a Academia de Cinema do país a uma indicação. Se Feito Pipa não tem o apelo de um filme histórico e político como seus predecessores, conta a favor dele a capacidade do cinema brasileiro para explorar diversos gêneros e mostrar ao mundo o que tem de universal na particular sensibilidade brasileira.
5: O nosso cinema é diferente do cinema argentino, diferente do cinema chileno, que tem esse caráter político muito forte, ainda é um cinema mais plural, assim, que está se reinventando cada vez mais. O que a gente tem muito aqui são filmes regionalizados e filmes regionais, que é o exemplo do Feito Pipa, que acaba mostrando muito bem, de forma bastante doce, bastante íntima, essa questão, no caso, né, específico do Feito Pipa, do Ceará e de uma família ali do Ceará.
4: Feito Pipa apresenta ao público a relação de Gugu, um menino de apenas 11 anos, interpretado pelo jovem Yuri Gomes, com sua avó Dilma, interpretada por Teca Pereira. O Alzheimer da avó se agrava e o menino, que não se limita a caixinhas, ama jogar futebol, dançar e brilhos, teme ter que morar com seu pai homofóbico, interpretado por Lázaro Ramos. Feito Pipa estreia nos cinemas do Brasil no dia 5 de novembro. Produção e reportagem, Breno Zonta.
6: Moradores e visitantes do Rio de Janeiro contam a partir desta quinta-feira com mais um ponto de lazer. A Rua da Carioca, uma das mais antigas do centro da capital fluminense, acaba de ganhar o primeiro polo cervejeiro do Rio. A atração reúne 9 cervejarias, 7 já em funcionamento. A iniciativa faz parte do programa Reviver Centro, da Prefeitura do Rio, plano de recuperação urbanística, cultural, social e econômica da região central da capital fluminense e do Reviver Centro Cultural, que trouxe para o bairro histórico do Rio 38 estabelecimentos artístico-culturais. O objetivo é dar nova vida à região, preservar a história do centro e atrair novos negócios e moradores. O projeto conectou imóveis ociosos da Rua da Carioca com cervejarias artesanais, que produzem e vendem cervejas e petiscos no local. Foram investidos cerca de R$200 mil para a reforma dos prédios, que fazem parte do sítio cultural da Carioca e são tombados pelo Instituto Rio Patrimônio da Humanidade e pelo Instituto Estadual do Patrimônio Cultural. Os locais estavam fechados há anos, o que poderia comprometer a conservação. Além disso, foram recuperados aproximadamente 8 mil metros quadrados de área pública na Rua da Carioca e em trechos próximos. E também foram realizadas obras para diminuir os alagamentos no local e a iluminação foi renovada. A área ainda ganhou um bicicletário. No Rio de Janeiro, Carolina Pessoa.
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7: R$1 bilhão nos últimos 4 anos. Esse é o valor que pode ter sido movimentado por uma quadrilha especializada em fraudes na cadeia do Dendê, no Pará. Na região de Concórdia do Pará, Tomé-Açu, Acará, Moju e Tailândia, onde vivem as comunidades indígenas e quilombolas, além de ser área de cultivo da monocultura do Dendê. O grupo contava com a ajuda de servidores da área de segurança do estado, entre as práticas: furto, receptação, venda ilícita de dendê, lavagem de dinheiro e ocultação de bens. Segundo a Receita Federal, o esquema funcionava assim: grupos armados e facções criminosas atuavam em áreas indígenas e quilombolas. O grupo cooptava servidores públicos e atuava na extração, furto e venda ilegal do dendê, usando empresas formais e de fachada para movimentar o dinheiro. Chamou a atenção dos investigadores o faturamento das empresas e a movimentação dos valores acima do faturamento mensal. 153 milhões de reais em valores e bens foram bloqueados. 11 empresas tiveram ainda suspensas as atividades por tempo indeterminado. Foram 9 mandados de prisão preventiva e 25 mandados de busca e apreensão no Pará e em São Paulo. Em Brasília, Priscila Mazenotti.
8: A sessão queria avaliar na próxima quarta-feira a atuação do ministro André Mendonça nas investigações do caso Master foi cancelada. O despacho foi assinado pelo presidente do Supremo Tribunal Federal, ministro Edson Fachin, nesta quinta. De acordo com o documento, na sessão queria discutir a possibilidade de investigação contra o ministro Alexandre de Moraes. Na última terça, foi levantada a questão de ordem para reunir o julgamento dos dois casos em um só, além de outros pontos da tramitação que foram debatidos. Um relatório da Polícia Federal identificou mensagens de Daniel Vorcaro, dono do Master, para Moraes. A votação foi interrompida após o ministro Flávio Dino pedir vista. Com isso, não há previsão para o julgamento ser retomado, já que o ministro tem 90 dias para devolver o voto. Dessa forma, a petição sobre André Mendonça acabaria sendo avaliada enquanto a questão de ordem ainda está pendente. Assim, uma nova data vai ser definida depois que o plenário do Supremo definir sobre as questões de ordem levantadas. Em Brasília, Gabriel Brum.
9: O Brasil reagiu às críticas dos Estados Unidos feitas em relatório sobre o narcotráfico enviado para o Congresso norte-americano. Em nota, o Ministério da Justiça refutou as alegações que o Brasil seria omisso em ações de segurança. Um dia antes, o governo dos Estados Unidos publicou uma lista de 23 países identificados como grandes produtores de drogas ou rotas para o tráfico. O Brasil não está nessa lista, mas o documento acusa o governo brasileiro de falhar no combate ao primeiro comando da capital e ao Comando Vermelho. O Brasil respondeu que tais declarações ignoram iniciativas como a lei antifacção, sancionada em março, com penas mais severas para líderes de facção e mecanismos para asfixiar as operações criminosas. A nota cita o Programa Brasil contra o Crime Organizado, lançado em maio para desarticular o financiamento do crime, fortalecer o sistema prisional e combater o tráfico de armas. Segundo o Ministério da Justiça, as forças federais realizaram dezenas e milhares de operações em 2026, causando bilhões de reais em prejuízos às facções. A nota também destaca que os Estados Unidos ignoraram a cooperação bilateral existente e lembra a proposta entregue pelo presidente Lula para Donald Trump, detalhando ações conjuntas contra a lavagem de dinheiro, inteligência e combate ao tráfico de armas. O relatório dos Estados Unidos também havia citado outros países latino-americanos. A Casa Branca aliviou a avaliação de países como Venezuela, Bolívia e Colômbia, que tiveram mudanças políticas recentes alinhadas com o governo Trump. Após o sequestro de Nicolás Maduro, os Estados Unidos veem avanços na cooperação com o governo de Delcy Rodrigues, incluindo a morte do líder da organização Trem de Aragua em operação norte-americana em solo venezuelano. O relatório também citou a retomada da cooperação com o presidente boliviano Rodrigo Paes, que extraditou um traficante uruguaio. No entanto, Washington ainda acusa a Bolívia de não reduzir o cultivo de coca, associada ao governo anterior. Gabriel Correa.
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12: Confira agora a previsão do tempo para a sua região.
1: Sudeste.
12: A previsão do tempo indica que o céu é de muitas nuvens, com pancadas de chuvas e trovoadas isoladas em praticamente todo o sudeste brasileiro. Em São Paulo, essa condição deve ser notada em todo o estado. Para o Rio de Janeiro, predominância de céu com muitas nuvens e pancadas de chuva isoladas, sobretudo no norte e área central do estado. Temperatura mínima de 16 e máxima de 31 graus.
13: 6 horas e 46 minutos.

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3: 2:47.
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6: Paris, 16 de setembro. Vamos aos destaques desta edição. A coalizão militar liderada pela Arábia Saudita acusou os hutis do Iêmen de realizarem um ataque com drone contra a cidade sagrada de Meca. Alegação negada pelos combatentes pró-Irã. A Organização para a Cooperação Islâmica condenou imediatamente os ataques hediondos que profanam a santidade de locais sagrados e

0: muçulmanos em todo o mundo. O primeiro-ministro paquistanês também condenou o ataque à Meca. Aliados do Irã, os rebeldes hutis do Iêmen confirmaram nesta quarta-feira ter abatido um caça saudita, acusando o Riad de realizar centenas de ataques aéreos em território vizinho. Um ataque com drone russo contra um micro-ônibus matou pelo menos 5 pessoas e feriu outras 7 nesta quarta-feira no sul da Ucrânia, informou a administração militar regional de Dnipropetrovsk. A Rússia não comentou ainda o ataque. 20 pessoas morreram e dezenas estão desaparecidas após o desabamento de um prédio de 6 andares na cidade de Gaza, informou a Defesa Civil do enclave palestino nesta quarta-feira. E pelo menos 60 pessoas morreram no desabamento de uma mina de ouro no sul do Sudão. A informação foi divulgada por sobreviventes que participaram das operações de resgate durante a noite. Segundo um dos trabalhadores, muitas pessoas continuam desaparecidas sob os escombros. A presidente da Comissão Europeia, Ursula von der Leyen, fez o tradicional discurso sobre o estado da União Europeia diante do Parlamento Europeu em Estrasburgo. Em uma fala marcada pelos desafios geopolíticos e econômicos, ela defendeu a criação de um Conselho de Segurança Europeu, reunindo líderes da União Europeia, Canadá, Reino Unido, Ucrânia, Noruega e outros países. Von der Leyen também citou o combate aos movimentos ultranacionalistas e anti-europeus e afirmou que o bloco usará as ferramentas à sua disposição para reduzir o déficit comercial com a China. A presidente da Comissão Europeia ainda destacou as mudanças climáticas e a inteligência artificial como dois dos principais pontos de virada do nosso tempo. Aqui na França, o Partido Socialista oficializou a realização de uma primária para definir o candidato da esquerda social-democrata à eleição presidencial de 2027. Entre os nomes citados estão o eurodeputado Rafael Glucksmann, o líder do PS Olivier Faure e a candidatura inesperada de Ségolène Royal, ex-ministra do Meio Ambiente e ex-candidata à presidência da França em 2007. A votação ocorrerá em 2 turnos. 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
2: O ministro Gilmar Mendes do Supremo Tribunal Federal enviou ofício ao presidente da segunda turma, ministro Luiz Fux, questionando a condução da sessão virtual que fechou maioria pela manutenção do afastamento do diretor-geral da Polícia Federal, Andrei Rodrigues, do cargo. Ofício encaminhado no último dia 11, mas só tornado público nesta quinta-feira. É que em pouco mais de uma hora, segundo Gilmar Mendes, ele foi informado do afastamento e da convocação da sessão virtual. E em menos de 10 minutos já tinham os votos do relator André Mendonça, de Luiz Fux e de Cássio Nunes Marques. Gilmar Mendes pediu vista. Segundo ele, a segunda turma é composta por 5 membros e o presidente dela deve coordenar os trabalhos e o diálogo com todos, sem inclinação por qualquer um deles. Lembrando que Andrei Rodrigues foi reconduzido ao cargo no dia seguinte por uma decisão do presidente do STF, Edson Fachin. Em outro movimento, Gilmar Mendes veio às redes sociais para partir em defesa do Procurador-Geral da República. Disse que Paulo Gonet teve a honra injustamente manchada pelo levantamento do sigilo de conversas que não mostravam nenhuma irregularidade. O nome dele aparece em mensagens retiradas do celular do ex-banqueiro Daniel Vorcaro, mensagens de terceiros e não trocadas diretamente com o PGR. Na sessão de terça-feira, Paulo Gonet admitiu um único encontro brevíssimo e banal com Daniel Vorcaro. Gilmar Mendes chamou a cena de terça-feira de lamentável e afirmou que André Mendonça tinha a intenção de lucrar politicamente com o episódio. Palavras de Gilmar Mendes: quem age assim não é magistrado imparcial, é boneco de campanha, um pichuleco eleitoral. O ministro André Mendonça rebateu a publicação, reforçou que a lei orgânica da magistratura nacional proíbe magistrados de se manifestarem sobre processos pendentes de julgamento, explicou que o sigilo levantado foi de um procedimento específico em decisão fundamentada e nos estritos limites do que lhe competia e finalizou: jamais ameaçou ou quem quer que seja de execração pública, nem se valeu de linguajar impróprio ou transformou o plenário num palanque ou picadeiro, vociferando aos berros para tentar mascarar com truculência ilações vazias e que carecem de qualquer fundamento jurídico minimamente aceitável. Em Brasília, Priscila Mazenotti.
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3: O valor mínimo do Bolsa Família subiu de R$ 600 para R$ 691, um aumento de 15% e vai valer a partir de outubro. O anúncio e a assinatura do decreto foram feitos nesta quinta-feira no Palácio do Planalto. De acordo com o ministro do Planejamento e Orçamento, Bruno Moretti, o objetivo é recompor o valor de acordo com a inflação acumulada desde março de 2023, de acordo com o decreto. O índice utilizado é o INPC, que mede o custo de vida de famílias de até 5 salários mínimos de renda.
4: O benefício médio do programa, quando se soma aos demais benefícios, sai de 675 para 777, ou seja, uma variação aí nominal em torno de R$ 100. Repito, respondendo à reposição da inflação nesse período desde o início do Bolsa Família, nos termos que a lei nos autoriza.
3: Segundo o ministro, há espaço fiscal para a medida neste ano, que deve custar R$ 5,8 bilhões. Moretti afirmou que zerar a fila da Previdência Social abriu margem para o reajuste. Para 2027, a previsão de impacto é de R$ 22 bilhões no orçamento. O valor de R$ 600 começou em 2022, quando se chamava Auxílio Brasil. A partir de 2023, o programa voltou a se chamar Bolsa Família e manteve o valor mínimo, mas teve o acréscimo de R$ 150 para crianças de até 6 anos e R$ 50 para gestantes, crianças e adolescentes de 7 a 18 anos. Então, o benefício primeira infância, um extra pago por crianças de até 6 anos, sobe para R$ 173 e o benefício variável familiar para R$ 58, pago para gestantes e crianças e adolescentes de 7 a 18 anos. Em Brasília, Gabriel Brum.
5: A Polícia Federal realizou nesta quinta-feira duas operações de olho em esquemas criminosos que, somados, teriam movimentado mais de R$ 120 milhões no Rio de Janeiro. A primeira, chamada de Operação Faixa Amarela, combate um suposto esquema de fraudes em contratos de transporte escolar, além do desvio de recursos públicos, lavagem de dinheiro e apropriação indevida de bens. Esses crimes estariam relacionados à gestão municipal de Duque de Caxias, na Baixada Fluminense. Ao todo, os agentes cumpriram 12 mandados de busca e apreensão em endereços do município e na capital fluminense. Segundo a PF, as investigações começaram após a análise do conteúdo de um celular apreendido durante a Operação Anáfora, que apurou um suposto esquema de lavagem de dinheiro e desvio de recursos na área da saúde, envolvendo o grupo político ligado ao ex-prefeito caxiense Washington Reis, do MDB. As possíveis fraudes em licitações investigadas na ação de hoje começaram em 2020 e não pararam. Só nos três primeiros anos foram movimentados mais de R$ 62 milhões. Também foi apontada uma possível atuação coordenada entre empresários, funcionários públicos e terceiros. De acordo com os agentes, eram superfaturadas licitações e desviados recursos públicos para o pagamento de vantagens indevidas, ocultando a origem dos valores obtidos com as fraudes. Além desta ofensiva, nesta quinta-feira, policiais federais promoveram a Operação Conexão Paralela para investigar uma quadrilha responsável por realizar importações clandestinas de celulares e outros aparelhos eletrônicos. No total, foram expedidos 6 mandados de busca e apreensão, cumpridos em endereços do Rio de Janeiro e em Maricá, na região metropolitana do estado. A operação foi desencadeada após denúncia feita pelo canal online Comunica PF. Nos últimos 5 anos, milhares de aparelhos, principalmente smartphones, chegavam ao Brasil sem o devido recolhimento dos impostos, o que proporcionou mais de R$ 60 milhões ilícitos. As investigações apontaram também que um policial militar seria o principal operador do esquema. Em sua residência, foram encontrados celulares, computadores e dinheiro em espécie em valor não divulgado. Até o fechamento desta reportagem, os nomes de todos os investigados em ambas as operações não foram divulgados. sob supervisão de Leila Santos, no Rio de Janeiro, João Barbosa.
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6: Esse foi mais uma edição do Repórter Brasil News. Obrigado pela sua companhia e até a próxima edição.
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7: 6 horas e 5.

galera chegando no Central Esportivo hoje, quinta-feira, 17 de setembro de 2026. Botafogo anuncia a contratação de Tite.

0: a contratação do técnico Tite. O contrato do treinador é válido até dezembro de 2028. A negociação se intensificou nos últimos dias e o técnico será a cara do projeto da GDA, a nova investidora da SAF Alvinegra. A primeira reunião ocorreu na segunda-feira de forma presencial e contou com a presença de Tite e de membros da diretoria. Na terça, os diálogos foram intensificados ao longo do dia.
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2: Olá, boa noite.
3: Boa noite para você que nos acompanha em todo o país.
2: Quinta-feira, 17 de setembro de 2026.
3: Vamos ao destaque, aos destaques do dia.
2: Ação contra o comércio de celulares irregulares.
3: Operação Última Chamada tem como alvo cerca de 200 estabelecimentos comerciais em 15 estados. Luana Karen.
4: 50 inquéritos policiais foram instaurados. Também foram realizadas prisões em flagrante e 635 aparelhos celulares foram recuperados.
2: Semana Nacional de Trânsito traz como tema desacelere, seu bem maior é a vida.
3: E especialistas discutem como a ciência pode atuar a serviço da vida nas ruas brasileiras. Cleide Lopes.
5: O objetivo é transformar conhecimento científico em prevenção.
2: ECA Digital completa um ano.
3: Estatuto trouxe novas regras para que as plataformas digitais garantam a proteção de crianças e adolescentes na internet.
2: Os principais avanços são destacados em entrevistas por IAG Miola, diretor da Agência Nacional de Proteção de Dados.
6: Uma mensagem central dessa legislação para as plataformas digitais, que a partir de agora elas têm um dever de atuar preventivamente para evitar que danos e riscos para crianças e adolescentes sejam consumados.
3: Hoje na apresentação da Voz do Brasil, eu, Mariana Jung, Mainaz
2: e
3: Brum.
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3: Uma operação em 15 estados para desarticular o comércio de celulares roubados.
2: Numa primeira fase, foram enviadas notificações a pessoas que compraram aparelhos com notificação de roubo no programa Celular Seguro.
3: Com base nessas informações, foi montada a Operação Última Chamada, com foco nos comerciantes que estavam vendendo esses aparelhos.
4: Pelo menos 200 estabelecimentos comerciais localizados em 15 estados foram alvo da segunda fase da Operação Última Chamada, voltada ao enfrentamento de irregularidades relacionadas à venda de aparelhos celulares. O ministro da Justiça e Segurança Pública, Wellington César Lima e Silva, destacou que a operação pretende quebrar a cadeia que envolve o roubo e o furto de celulares.
7: A única forma de combatermos o crime organizado, bem como outras modalidades de criminalidade comum, é exatamente através dessa atuação integrada de todos os órgãos.
4: Como resultado da ação desta quinta-feira, 50 inquéritos policiais foram instaurados. Também foram realizadas prisões em flagrante e 635 aparelhos celulares foram recuperados. Cerca de 280 policiais participaram diretamente da operação nos 15 estados. O secretário nacional da Receita Federal, Robson Barreirinhas, alertou que os consumidores devem consultar o e-mail do aparelho sempre que for comprar um aparelho celular por meio do site ou do aplicativo Celular Seguro. O e-mail é o número de identificação único e global, que funciona como o CPF de um telefone celular. Segundo Barreirinhas, essa consulta deve ser efetuada mesmo no caso da compra de celulares novos.
7: Esse cuidado tem que ser feito também na aquisição de celulares novos em lojas não tão conhecidas, porque em uma das ações aqui nós encontramos caixas de celular novo, caixa vazia. Para que serve isso? Muitas vezes para esquentar.

0: evitar o celular roubado. Às vezes, mesmo com aparência de novo, é importante que o cidadão, quando não seja de uma loja conhecida, verifique o e-mail para ver se aquilo lá não é produto de roubo.
1: Já a recomendação para os cidadãos que tiveram o celular roubado é que indiquem os dados do aparelho na plataforma Celular Seguro. Na internet, o site Celular Seguro pode ser acessado pela conta gov.br. Já o aplicativo está disponível para baixar de graça nas lojas de aplicativo para celulares. Reportagem Luana Karen.
2: E as Forças Integradas de Combate ao Crime Organizado, as FICOS, divulgaram os resultados da Operação Força Integrada 4, de combate ao tráfico de drogas e de armas, à lavagem de dinheiro e a organizações criminosas violentas.
3: Foram cumpridos em 20 estados 173 mandados de busca e apreensão, além de 137 prisões.
2: Também foram apreendidos 18 veículos avaliados em R$1,5 milhão, além de 7 armas de fogo, 49 munições, 11 quilos de cocaína e 90 quilos de maconha. Os bens bloqueados somam R$510 milhões.
3: As FICOS estão presentes em todo o país, com 41 unidades que promovem o compartilhamento de informações de inteligência e atuação integrada.
2: Oportunidade para empresas privadas ou públicas que estão com pendências na Receita Federal.
3: Até o dia 10 de novembro, elas poderão ajustar os pagamentos de PIS, PASEP e COFINS sem a incidência de juros de ofício.
4: A regularização é destinada a empresas privadas, órgãos públicos e entidades sem fins lucrativos que pagam PIS, PASEP e COFINS. A iniciativa faz parte da ação de regularização de créditos da Receita Federal e busca o ajustamento espontâneo das obrigações tributárias. De acordo com a Receita, existem inconsistências que somam R$1,3 bilhão. Os avisos para regularização foram enviados pelos Correios e para a Caixa Postal do Contribuinte no portal ECAC, o Centro Virtual de Atendimento. Para fazer a regularização, não é preciso comparecer às unidades da Receita, nem enviar comprovação das retificações. O prazo para que esses contribuintes façam os pagamentos sem a incidência de juros de ofício vai até o dia 10 de novembro. Após essa data, a Receita Federal vai realizar novas verificações e os contribuintes que não efetuarem os pagamentos serão fiscalizados. Na última edição dessa ação, foram regularizados R$900 milhões. Thaísa Vitória para a Voz do Brasil.
2: Há um ano, o Brasil dava um passo importante para garantir os direitos das crianças e adolescentes. Era sancionado o ECA Digital.
3: Inspirado no Estatuto da Criança e do Adolescente de 1990, que foi um marco para a proteção dos pequenos, o ECA Digital trata das obrigações das plataformas com a segurança deles, também no ambiente virtual.
2: Mais cedo, eu conversei com o diretor da Agência Nacional de Proteção de Dados, IAG Miola, sobre os avanços desse novo marco legal e as mudanças que estão sendo implementadas para uma navegação mais saudável nas mídias digitais. Acompanhe. Diretor, bem-vindo à Voz do Brasil para a gente falar desse marco que é a criação do ECA Digital, né? O que que o senhor destaca como principais avanços trazidos por essa legislação ao longo desse período?
5: Tem uma mensagem central dessa legislação para as plataformas digitais, que é que a partir de agora elas têm um dever de atuar preventivamente para evitar que danos e riscos para crianças e adolescentes sejam consumados, para que eles aconteçam nas plataformas digitais. Então é um dever de agir de maneira preventiva e proativa. As plataformas têm que, desde a concepção do produto que oferecem para crianças e adolescentes, durante toda a operação desse produto, tem que tomar conta, né? Tem que tomar medidas para que esse produto seja muito seguro para crianças e adolescentes. Isso se concretiza em uma série de obrigações que essa legislação cria para as plataformas digitais no Brasil. Então, por exemplo, as plataformas com o ECA Digital passam a ter um dever de adotar medidas que evitem que crianças e adolescentes sejam expostas a conteúdos ou práticas que podem colocar em risco a sua integridade física, como práticas conhecidas de incentivo ao suicídio ou automutilação. É uma outra obrigação muito concreta que o ECA Digital traz é o dever das plataformas digitais de prevenirem é que o uso da plataforma ou do serviço digital seja compulsivo, excessivo por crianças e adolescentes. Então há um dever aqui de mudar, né, incentivos que as plataformas às vezes fazem para um uso para as crianças e adolescentes ficarem conectadas excessivamente, né, de maneira, ou seja, são medidas para evitar o vício nas plataformas digitais. Um outro exemplo são obrigações das plataformas garantirem que crianças e adolescentes tenham contato apenas com conteúdos que sejam adequados à sua idade. E para mencionar um último exemplo aqui de uma obrigação das plataformas digitais criadas pelo ECA Digital, está a obrigação de que as plataformas ofereçam mecanismos de supervisão parental. O que significa isso? Ferramentas para que os pais, as mães, os responsáveis por crianças e adolescentes consigam acompanhar o uso das redes sociais e das plataformas em geral por crianças e adolescentes e fazer escolhas para que esse uso seja o mais seguro para essa criança e para esse adolescente. Então, por exemplo, limitar, né, ferramentas que permitam ao pai ou à mãe limitar o contato da criança ou do adolescente com estranhos, ferramentas que permitam limitar o tempo de uso e assim por diante.
2: Grande parte dessas obrigações está ancorada na questão da aferição da idade, né? Para que essas políticas sejam implementadas, é preciso fazer a aferição da idade. E está correndo o prazo para as plataformas se adequarem a isso. O que elas precisam fazer até o início do ano que vem?
5: Para cumprir uma obrigação que eu mencionei aqui, de garantir que crianças e adolescentes tenham contatos com conteúdos que são adequados à sua idade, a plataforma precisa saber se o usuário é ou não uma criança ou um adolescente. Então precisa aferir a idade deste usuário. E o ECA Digital dá uma mensagem muito clara, principalmente para aqueles conteúdos, produtos e serviços que são considerados proibidos para crianças e adolescentes do ponto de vista da lei brasileira. Então, o álcool, o tabaco, as bets, né, os serviços de aposta, os conteúdos pornográficos, isso é considerado pela lei brasileira proibido para menores de 18 anos. Então, o que o ECA Digital nesse caso faz é proibir aquela autodeclaração. Então, o ECA Digital diz: ó, não funciona mais simplesmente ter aquela mensagenzinha de dizer eu tenho mais de 18 anos e poder acessar. Tem que ter um mecanismo que funcione de maneira adequada e efetiva. O que a NPD fez quando o ECA Digital entrou em vigor em março desse ano foi estabelecer um cronograma para que as plataformas consigam se adequar a essa obrigação, porque ela é uma obrigação também tecnicamente complexa, né? Então a NPD já em março desse ano publicou uma série de orientações para as empresas dizendo: ó, o que a gente espera desses mecanismos que vão ser adotados, que vocês devem adotar para aferir idade, é que eles tenham algumas características, que eles sejam confiáveis, como diz a lei brasileira. O que significa isso? Eles têm que ter acurácia, ou seja, eles têm que acertar a idade do usuário, né? Então eles têm que ter alguma confiabilidade de que eles vão analisar de maneira adequada qual é a idade daquele usuário. Outra característica que a NPD diz que é importante é eles têm que ter robustez. O que significa isso? Não pode ser fácil fraudar esse mecanismo, senão ele não vai ser efetivo. Então a gente viu alguns, sair na imprensa antes mesmo do ECA Digital entrar em vigor, exemplos de crianças ou adolescentes que simplesmente, por exemplo, num mecanismo de aferição de idade que faz o reconhecimento facial, pintam uma barba para se passar por uma pessoa adulta. Se o mecanismo de aferição de idade não consegue identificar que isso é uma fraude, isso é um mecanismo que ele não é confiável. E tem que ser mecanismo também, outra característica importante, que respeitem a privacidade, que protejam os dados dos usuários. Então a NPD começou orientando as plataformas sobre de que maneira elas devem adotar esses mecanismos. E o que a gente está fazendo desde março agora é detalhar esses requisitos técnicos para que as plataformas saibam exatamente o que a NPD, que é o órgão regulador responsável por fiscalizar essa obrigação, espera das plataformas. E a NPD também já começou a fiscalizar. Então a gente já começou uma fiscalização, que a gente chama de monitoramento, que é para saber em que medida as empresas estão se adequando a essas obrigações. Quando o detalhamento técnico do que a NPD espera em relação a essa obrigação de aferição de idade estiver pronto, e a gente espera que isso aconteça nas próximas semanas, a NPD vai entrar numa nova fase, que é uma fase de fiscalização, aí eu diria a todo vapor, que daí todo mundo sabe o que se espera, todas as plataformas sabem o que se espera dos mecanismos de aferição de idade, e aí a NPD vai começar a cobrar integralmente o cumprimento dessa obrigação. A gente já está monitorando, ou seja, já estamos acompanhando quem está adotando e estamos em diálogo com quem ainda não adotou e tem que adotar esse mecanismo de verificação de idade, para entender como é que essas empresas estão planejando cumprir a lei, já que conforme o cronograma que a NPD divulgou, a partir de janeiro do ano que vem haverá uma cobrança muito intensa de que esses mecanismos estejam plenamente em funcionamento no nosso país.
2: E tem um outro prazo vencendo hoje também, que é o dos relatórios de transparência que eles têm que apresentar, né? Quais são as informações que tem que estar nesses relatórios?
5: Perfeito. Esses relatórios de transparência são algo também muito importante, uma obrigação nova que o ECA Digital trouxe para as plataformas. E é uma obrigação muito relevante, eu diria, porque é a maneira pela qual o ECA Digital obriga as empresas a prestarem contas de como é que elas estão atuando para cumprir todas as obrigações do ECA Digital. E hoje, como você muito bem ressalta, é o prazo que a NPD determinou para as empresas fazerem a publicação pela primeira vez no Brasil desse relatório de transparência. Quem é que tem que publicar esse relatório de transparência de acordo com a lei? Todas as empresas ou plataformas que tenham pelo menos 1 milhão de usuários, que sejam crianças e adolescentes. E tem a obrigação de publicar um relatório de transparência nos seus próprios sites, em português, para que todos os usuários no Brasil consigam compreender, contendo informações como quais são os canais de denúncia disponíveis dentro dessa plataforma para receber denúncias e como é que essa plataforma processa eventuais denúncias, né, de violações que estejam acontecendo dentro da plataforma. Outra informação que precisa conter esse relatório de transparência: as empresas vão ter que mostrar dados sobre quantas denúncias recebem, como é que processam, né, essas denúncias, como é que moderam conteúdos, como é que fazem a moderação de contas, né, se decidem, por exemplo, bloquear determinados usuários por respeito às regras da plataforma ou às regras do ECA Digital, como é que isso funciona. E um terceiro conjunto de informações também muito importante que deve constar nesse relatório de transparência diz respeito à avaliação de impacto das plataformas sobre os seus próprios serviços, ou seja, as plataformas vão ter que publicar ou publicizar quais são os principais riscos que identificam nos seus produtos e serviços para crianças e adolescentes. Então, um conjunto de informações muito importante para que a sociedade brasileira como um todo consiga acompanhar de que maneira as plataformas estão se adequando e cumprindo essas obrigações criadas pelo ECA Digital no Brasil.
2: Muito bem, nós conversamos com o IAG Miola, diretor da Agência Nacional de Proteção de Dados. Muito obrigada, diretor, pela sua entrevista à Voz do Brasil.
5: Obrigado.
3: Empresas de transporte que pagarem abaixo do peso mínimo do frete agora correm o risco de serem punidas.
2: A Agência Nacional de Transportes Terrestres, a ANTT, vai suspender o registro das transportadoras que descumprirem de forma recorrente o valor do frete.
6: A Agência Nacional de Transportes Terrestres, a ANTT, iniciou os procedimentos para suspender cautelarmente empresas que descumprem de forma reiterada o piso mínimo do frete rodoviário. A suspensão do Registro Nacional de Transportadores Rodoviários de Cargas, o RNTRC, vai ser publicada no Diário Oficial da União e terá efeito 72 horas depois. O prazo pode variar de 5 a 30 dias para empresas que acumularem mais de 4 autuações em datas diferentes, no período de 6 meses, quando houver risco de continuidade das irregularidades. A fiscalização foi reforçada por novas regras que ampliaram o controle das operações de transporte. A repetição das infrações também pode levar ao cancelamento do RNTRC por até 2 anos e a multa de até R$1 milhão. As medidas não se aplicam ao transportador autônomo de cargas que atua exclusivamente como contratado. Claudimário Carvalho para a Voz do Brasil.
2: A Semana Nacional de Trânsito começa amanhã, 18 de setembro.
3: O tema é Desacelere, seu bem maior é a vida.
2: Este ano foi feito um debate de como colocar a ciência a serviço da vida no trânsito.
3: O objetivo é traçar novas estratégias para diminuir os acidentes de trânsito no país.
7: Os acidentes de trânsito causam cerca de 1 milhão e 200 mil mortes por ano no mundo, segundo a Organização Mundial da Saúde. E o Brasil ocupa o segundo lugar no número de óbitos por esses sinistros. Durante a abertura da Semana Nacional de Trânsito, especialistas em trânsito e segurança viária nacionais e internacionais discutiram pela primeira vez como colocar a ciência a serviço da vida no trânsito. Os técnicos vão usar como ponto de partida dados do Centro Nacional de Estudos de Sinistros de Trânsito na investigação preventiva de acidentes graves. Criado em maio, o Sinest é inspirado no modelo do CENIPA, que investiga acidentes aeronáuticos. Para o ministro dos Transportes, Jorge Santoro, o objetivo é transformar conhecimento científico em prevenção.
8: O CENIPA é referência não só no Brasil, mas no mundo inteiro, e a gente foi beber dessa experiência para a gente poder avançar num novo ciclo de estudos em que a gente consiga produzir material materiais fundamentais para a gente avaliar o que precisa ser feito para a gente poder ter uma agenda de correção. O trabalho nosso aqui é identificar as causas, buscar novos caminhos para resolver esses problemas e para a gente evitar novos acidentes.
7: A ideia é abrir um espaço de diálogo, cooperação e construção conjunta para aproximar experiências internacionais da realidade brasileira. Para o secretário nacional de trânsito, Adroaldo Catão, com o Centro Nacional de Estudos de Sinistros de Trânsito, o Brasil inaugura um novo modelo de gestão de trânsito.
9: O debate tem que se dar sobre os dados e até que ponto aqueles dados podem ou não levar a iniciativas A, B, C e analisar as consequências, analisar os resultados. Isso é muito importante.
7: A Semana Nacional de Trânsito 2026 vai de 18 a 25 de setembro, período em que o país amplia a mobilização e a reflexão sobre a segurança viária e sobre a responsabilidade que cada um tem na construção de um trânsito mais seguro. O tema das ações de 2026 é Desacelere. Seu bem maior é a vida. Reportagem Cleide Lopes.
2: Bom, como nós ouvimos aí na matéria da Cleide Lopes, o conhecimento científico pode contribuir em diversas áreas da nossa vida. É disso que a gente trata no quadro Ciência na Prática.
3: E hoje o assunto é sobre um inseto fundamental para o equilíbrio da natureza, a abelha.
2: Você sabia que existem milhares de espécies além daquela tradicional que produz mel e tem ferrão?
3: Uma pesquisa da Universidade de São Paulo se dedica a decifrar a evolução desse animal importante para a produção de frutos e reprodução de plantas.
10: Ciência na Prática.
11: Muito além dos zumbidos nos jardins, as abelhas guardam uma diversidade surpreendente de espécies nativas.
12: Eu sou Eduardo Almeida, sou biólogo, professor do Departamento de Biologia da Universidade de São Paulo. A pesquisa que nós desenvolvemos se baseia principalmente no entendimento da diversidade de abelhas. A pesquisa, ela teve, né, para diferentes grupos de abelhas que nós pesquisamos, e eu vou dar uma ênfase às abelhas como um todo e às abelhas sem ferrão. Eu acho que nos últimos 30, 40 anos, nós pudemos entender a evolução das abelhas de uma forma como não havia um precedente anteriormente. Mais recentemente, nós tivemos avanços muito importantes da genética e até mesmo de comparações entre genomas de grupos de abelhas. Isso abriu uma janela para compreensão das diferenças e das similaridades, que foi muito importante para o entendimento da evolução dos seres vivos.
11: Ao cruzarem dados de DNA com a anatomia detalhada dos insetos, cientistas da USP mapearam como as abelhas se transformaram ao longo de milhões de anos. Um conhecimento crucial para proteger espécies e garantir a polinização nas lavouras.
12: As abelhas são conhecidas da toda a população, mas normalmente não se entende a quantidade de espécies que existem, as diferenças entre elas. Então foram duas pesquisas similares, né, que buscaram então entender a história evolutiva, produzindo então um avanço, forneceu um norte. E mais recentemente nós fizemos duas publicações que documentaram então as diferenças anatômicas e nos permitem então entender como a anatomia das abelhas evoluiu ao longo dessa história. Essa etapa então concluiu, né, um passo importante da pesquisa proposta, e os desenvolvimentos previstos para o futuro incluem o entendimento de questões específicas, né, a evolução de determinados comportamentos que tem consequências para entendimento da diversidade, as perspectivas para interações desses grupos de organismos com plantas e com outros organismos ao longo do tempo evolutivo.
11: Acompanhe a pesquisa na página da Universidade de São Paulo. E esse foi o Ciência na Prática, com produção de Warby Calil e edição de Edinaldo Júnior. E nosso encontro com o saber científico volta na próxima semana. Até lá.
2: A produção agrícola brasileira alcançou mais de 920 bilhões de reais.
3: Os destaques foram para as culturas de soja e milho.
13: 927 bilhões e 200 milhões de reais. Esse foi o valor alcançado pela produção agrícola brasileira em 2025, segundo dados divulgados nesta quinta-feira pelo Instituto Brasileiro de Geografia e Estatística, o IBGE. O valor é 18,4% maior do que havia sido registrado em 2024. O avanço na produção brasileira foi impulsionado por culturas como a soja e o milho, milho, que juntas responderam por quase 90% da produção de grãos do Brasil. Henrique Noronha, analista da pesquisa do IBGE, explica os fatores que influenciaram no resultado.
14: Questões climáticas propiciaram uma melhor condição na condução das culturas nas principais regiões produtoras. Como as condições climáticas foram favoráveis,

0: teve aumento de produtividade na maioria das lavouras, com exceção de algumas regiões no Rio Grande do Sul e Oeste Paranaense e áreas do Nordeste que sofreram com a seca.
1: O Centro-Oeste superou o Sudeste e assumiu o primeiro lugar no ranking de valor da produção agrícola, com alta de quase 32%, totalizando 288 bilhões de reais. Somente o estado do Mato Grosso foi responsável por quase 18% de toda a produção nacional. Em todo o país, a área colhida foi de mais de 100 milhões de hectares, aumento de 4,2% em relação a 2024. Reportagem Gabriela Noronha.
2: Foram as notícias do governo federal.
3: Uma realização da Secretaria de Comunicação Social da Presidência da República.
2: Com produção da empresa Brasil de Comunicação.
3: E que agora com as notícias do Poder Judiciário e do Congresso Nacional. Uma boa noite.
2: Boa noite e até amanhã.
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6: STF suspende decisão que determinava a execução de emendas parlamentares de 2025 em Teresina, Piauí.
7: Para o STJ, criptomoedas podem ser usadas para pagar obrigações contratuais e variação de valor não é justificativa para invalidar negócio.
6: Acordo de 193 milhões de reais beneficia quase 800 trabalhadores na Bahia.
7: Boa noite, eu sou o Arthur Filho.
6: E eu sou Walter Lima.
7: O Supremo Tribunal Federal suspendeu a decisão que determinava a execução de emendas parlamentares de 2025 em Teresina, no Piauí.
6: A decisão foi do presidente do STF, ministro Edson Fachin, que analisou um pedido de suspensão contra decisão do Tribunal de Justiça do Piauí, que havia atendido à solicitação de um vereador de Teresina para determinar o pagamento das emendas. Carolina Chaves.
8: O Supremo, a suspensão foi pedida pelo município de Teresina, que argumentou o risco de grave lesão à economia pública. O município alegou que o cumprimento da ordem exigiria anular despesas já programadas, podendo comprometer serviços nas áreas de saúde, educação e infraestrutura. Ao acolher o pedido do município, o ministro Edson Fachin verificou que as 9 emendas somam valores que não foram empenhados no ano passado nem inscritos em restos a pagar. Por isso, a execução causaria uma mudança no orçamento deste ano. O presidente do Supremo ressaltou que, embora as emendas parlamentares individuais sejam de execução obrigatória, a implementação precisa seguir as normas legais de planejamento e execução das despesas.
7: É válida a cláusula de contrato que prevê o uso de criptomoedas na compra de bens entre particulares.
6: Para o STJ, o negócio é válido, mesmo que esses aditivos digitais não sejam considerados moeda de curso obrigatório no Brasil, como o real. Fátima Uchoa.
9: A vendedora de um carro e de um imóvel ajuizou ação de rescisão contratual e nulidade de cláusulas contratuais que previa uma transferência de um tipo de criptomoeda como parte do pagamento. O Tribunal de Justiça de Santa Catarina determinou a rescisão do contrato de compra e venda do imóvel, mas manteve a validade quanto ao do veículo. No STJ, a relatora ministra Nancy Andrighi apontou que a lei assegurou que esses ativos digitais possuem valor e podem ser usados em pagamentos ou investimentos. E por sofrer variações no poder de compra, as partes devem avaliar os riscos antes de aceitar a criptomoeda como forma de pagamento.
7: Aplicativo e-título passa a enviar alertas com orientações para as eleições 2026.
6: As notificações reforçam informações sobre serviços da Justiça Eleitoral. Rimac Souto.
10: O Tribunal Superior Eleitoral iniciou o envio das notificações oficiais pelo aplicativo e-título. Os alertas orientam eleitoras e eleitores com informações dos serviços eleitorais, consulta aos locais de votação e contribui para o enfrentamento da desinformação. O aplicativo substitui o título eleitoral de papel para quem tem a biometria cadastrada e fotografia no aplicativo e pode ser utilizado como documento de identificação no momento da votação. O e-título está disponível gratuitamente nas lojas oficiais de aplicativos para Android e iOS. É importante manter o aplicativo atualizado e ficar atento aos comunicados oficiais emitidos pelo TSE ao longo do período eleitoral.
7: Acordo de 193 milhões de reais beneficia quase 800 trabalhadores na Bahia.
11: A ação faz parte da Semana Nacional da Execução Trabalhista, mutirão promovido para acelerar o pagamento de dívidas judiciais trabalhistas. Larissa Batista.
12: 761 trabalhadores fecharam por meio do Sindipetro um acordo de 193 milhões de reais com a Petrobras. A negociação foi feita pela Justiça do Trabalho, na Bahia. E eles são apenas algumas das milhares de pessoas beneficiadas pelo mutirão da Justiça do Trabalho em todo o país. Já foram arrecadados mais de 3 bilhões de reais em cerca de 56 mil audiências realizadas nesta edição da Semana Nacional da Execução Trabalhista.
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7: A você, uma boa noite.
11: E até amanhã.

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1: Eu sou Humberto Pinheiro e estes são os destaques de hoje do Jornal do Senado, que começa agora. Lei do Redata cria incentivos fiscais para instalação de data centers no Brasil. Novas regras da ANAC prevêem multa e suspensão para passageiros indisciplinados. Senado vai analisar marco legal para reduzir riscos e atividades com agentes biológicos. Boa noite. A Presidência da República sancionou a Lei do Redata, que cria incentivos fiscais para instalação e ampliação de centros de processamento de dados, os data centers. A medida busca estimular investimentos no setor e fortalecer a infraestrutura digital do país. Em contrapartida aos benefícios fiscais, as empresas terão de cumprir regras e metas previstas na legislação. A nova lei também estabelece punições para os casos de descumprimento das exigências e dos compromissos assumidos pelos beneficiários. Repórter Douglas Castilho.
2: Com as novas regras, o Estado brasileiro abrirá mão já esse ano de arrecadar o equivalente a 5,2 bilhões de reais em troca de incentivar um setor considerado estratégico pelos parlamentares. As isenções de impostos serão concedidas na compra de produtos de tecnologia da informação e comunicação, além de componentes eletrônicos a serem utilizados nas novas infraestruturas. A líder do governo no Senado Federal, senadora Tereza Leitão, do PT de Pernambuco, manifestou otimismo com o texto.
3: O Brasil deve ser potência da economia digital, conciliando soberania tecnológica, desenvolvimento, sustentabilidade e segurança pública.
2: Durante a audiência pública no Senado, especialistas apresentaram preocupações com a sustentabilidade ambiental e social dos empreendimentos. Por isso, a lei traz mecanismos de contrapartida para que a empresa participe do Redata, como firmar o compromisso com energia limpa e eficiência hídrica. Caso os requisitos não sejam cumpridos, a empresa deverá pagar todos os tributos isentos com juros, além de multa de mora.
1: E as novas regras da ANAC para passageiros indisciplinados já estão em vigor. A resolução classifica as condutas de acordo com a gravidade e prevê punições que vão de orientações a multas de até R$17.500. Em casos mais graves, o passageiro pode ter o direito de voar suspenso por até 12 meses. Entre as condutas consideradas gravíssimas estão agressões físicas contra tripulantes, atentados contra a dignidade sexual e tentativas de acesso não autorizado à cabine de comando. A reportagem é de Luísa Melo.
4: As novas regras da Agência Nacional de Aviação Civil, a ANAC, para passageiros indisciplinados começam a valer a partir desta semana. Os casos de má conduta devem ser classificados de acordo com a gravidade e as punições variam de instruções ao passageiro a multa de R$17.500 e suspensão temporária do direito de voar por até 12 meses para casos considerados como graves e gravíssimos. Entre os comportamentos julgados como gravíssimos estão incluídos violência física contra membro da tripulação e atentado contra a dignidade sexual de tripulante ou passageiro. Ricardo Mota, especialista em direito do consumidor, aponta que um dos maiores desafios das novas normas é a aplicação prática.
5: A régua ficou mais clara no papel. A régua real só vai aparecer quando os primeiros casos concretos forem discutidos, seja na justiça, seja nos canais de defesa do consumidor.
4: As regras são válidas para voos domésticos, incluindo trechos nacionais conectados a voos internacionais.
1: Para reduzir riscos de atividades com vírus, bactérias, toxinas e outros agentes biológicos, o senador astronauta Marcos Pontes, do PL de São Paulo, apresentou um projeto de lei que cria um marco legal da biossegurança e bioproteção. O texto apresenta diretrizes de produção, armazenamento, transporte e descarte de materiais biológicos para instituições que vão desde universidades e laboratórios de diagnóstico médico até grandes centros de pesquisa pesquisa tecnológica sem engessar a liberdade científica. Repórter Márcio Maturana.
6: O avanço acelerado da biotecnologia traz oportunidades, mas também traz preocupação sobre segurança. Por isso, o senador astronauta Marcos Pontes, do PL de São Paulo, apresentou um projeto de lei que cria o marco legal da biossegurança e bioproteção, com regras claras para qualquer atividade que envolva agentes biológicos, como vírus, bactérias, toxinas ou materiais genéticos. São diretrizes de produção, armazenamento, transporte e descarte que deverão ser seguidas por instituições que vão desde universidades e laboratórios de diagnóstico médico até grandes centros de pesquisa tecnológica, sem engessar a liberdade científica. O texto aguarda a definição das comissões por onde deverá ser discutido e votado. As medidas de biossegurança são ações práticas para evitar que um vírus, bactéria ou toxina escape por acidente ou contamine profissionais e o meio ambiente. Já as medidas de bioproteção são controles para impedir ações como roubo, sabotagem e uso indevido de informações. O projeto prevê também a criação de uma coordenação nacional permanente e um sistema integrado de informações para proteger dados de segurança nacional. Sobre tecnologia biológica com inteligência artificial e outras semelhantes, o projeto cria a categoria de pesquisa de uso duplo de preocupação. São considerados estudos com fins legítimos, mas que podem ser usados para causar dano. Neste caso, precisa passar por avaliação e supervisão adicionais. Na justificativa do projeto, o senador informa que, apesar de o Brasil já ter legislações importantes nessa área, existem lacunas que podem ser preenchidas de forma moderna, integrada e acessível.
7: Eleições 2026.
1: Neste ano, o eleitor irá votar em dois senadores. Mas atenção, são dois senadores diferentes. Um voto para cada candidato ou candidata. Primeiro, o eleitor escolherá um candidato e confirmará a escolha. Em seguida, registrará o outro voto. Se o eleitor repetir o mesmo número nas duas oportunidades, apenas o primeiro voto será considerado válido. O segundo será anulado automaticamente pela urna eletrônica. Também é importante lembrar que na votação para senador não é possível votar na legenda, ou seja, o eleitor não poderá digitar apenas o número do partido. Caso isso aconteça, o voto para senador será considerado nulo. No dia da eleição, é permitido levar os números dos candidatos anotados no papel. O primeiro turno da eleição ocorre no dia 4 de outubro. E para ajudar o cidadão a se informar melhor, o Senado Federal criou uma página especial para a cobertura das eleições. O site pode ser acessado por meio do endereço senado.leg.br/eleições. Foi sancionada a lei que cria a Política Nacional de Minerais Críticos Estratégicos. A medida busca estimular a pesquisa, a extração, o beneficiamento e a transformação desses materiais no Brasil, com incentivos de até 7 bilhões de reais para projetos do setor. Os minerais críticos e estratégicos são utilizados em tecnologias como carros elétricos, painéis solares, smartphones e equipamentos de alta tecnologia. Mais informações com o repórter Rodrigo Rezende.
8: Após a aprovação pelo Senado Federal, foi sancionada a lei que cria a Política Nacional de Minerais Críticos e Estratégicos. A nova legislação determina o foco no processamento destes minerais, também conhecidos como terras raras, no território nacional. A senadora Tereza Leitão, do PT de Pernambuco, afirma que a lei traz ainda responsabilidade ambiental.
3: Ele cria o certificado mineral de baixo carbono e o cadastro nacional de projetos de minerais críticos e estratégicos. Nós não vamos produzir só para exportar, nós vamos produzir também para nossa utilização.
8: Estão previstos até 7 bilhões de reais em incentivos do Estado para projetos envolvendo os minerais. O senador astronauta Marcos Pontes, do PL de São Paulo, destaca que a medida pode transformar o futuro do país.
9: Nós temos condição de enriquecer terras raras aqui no Brasil, que são utilizadas por uma série de aplicações estratégicas para o país. Nós temos o material, temos temos os cientistas.
8: As terras raras são um grupo de 17 elementos químicos utilizados na fabricação de diversos tipos de eletrônicos, ímãs para turbinas de energia eólica e em equipamentos da indústria da defesa.
1: Trabalhos técnicos Eliseu Caires. O Jornal do Senado fica por aqui. Acompanhe agora as notícias da Câmara dos Deputados. Boa noite e até amanhã.

0: projeto prevê incentivo à compra de livros com a criação do Pix da Leitura.
1: Avança a regulamentação da divulgação de imagens de crianças na internet.
0: Câmara define regra para nomear doença transmissível e evitar preconceito.
1: Boa noite. Os deputados aprovaram uma proposta que estabelece regras sobre a nomenclatura de doenças transmissíveis com o objetivo de evitar discriminações. A repórter Paula Bittar tem mais detalhes sobre a proposta.
2: A Comissão de Constituição e Justiça da Câmara aprovou um projeto que define regras para a nomenclatura de doenças transmissíveis no Brasil. O objetivo é evitar nomes que causem estigma ou preconceito contra países, etnias, pessoas ou animais e adequar a legislação brasileira às recomendações da Organização Mundial da Saúde. O texto aprovado determina que os nomes das doenças devem ser curtos, fáceis de pronunciar e baseados em características clínicas epidemiológicas ou no agente patogênico. Ficam proibidos termos que provoquem medo ou que tragam referências geográficas, nomes de pessoas, grupos étnicos, ocupações ou outros organismos que não o próprio patógeno. Segundo o autor da proposta, deputado Sérgio Souza, do MDB do Paraná, a mudança na legislação é urgente para evitar desinformação e violência. Ele citou como exemplo os ataques contra macacos ocorridos após a associação equivocada desses animais com o vírus monkeypox ou varíola dos macacos. A proposta que define regras para a nomenclatura de doenças transmissíveis no Brasil segue agora para análise do Senado. Da Rádio Câmara de Brasília, Paula Bittar.
3: Saúde.
0: Projeto de Zé Silva do União de Minas Gerais garante a aplicação domiciliar pelo SUS de vacinas e imunobiológicos previstos no Programa Nacional de Imunizações para pessoas com transtorno do espectro autista. Ele argumenta que o objetivo é reduzir o impacto dos deslocamentos.
4: O autismo, ele não é uma doença, ele é uma condição de vida, e essa condição de vida é preciso o mundo adaptar. Então, para que deslocar essa pessoa para uma unidade de saúde, para a unidade básica de saúde? Por isso é um projeto que parece muito simples, mas ele tem um alto impacto na vida das famílias e das pessoas autistas.
1: De acordo com Zé Silva, a proposta não gera impacto financeiro para o estado porque utiliza a estrutura já existente das equipes de saúde da família. Ele acrescenta que a iniciativa faz parte de um conjunto de ações voltadas à inclusão.
0: A Câmara analisa projeto que institui o Programa Nacional de Atenção Integral a obesidade no SUS. A proposta de Fausto Pinato, do União de São Paulo, estabelece uma linha de cuidado prioritária para pessoas com obesidade de alto grau e comorbidades, com atendimento nas unidades básicas de saúde.
1: Segundo Fausto Pinato, o tratamento deve combinar acompanhamento médico, nutricional, psicológico e atividade física. Ele reforça que o projeto prevê ainda o acesso a medicamentos já incorporados ao SUS, com aplicação supervisionada nos postos de saúde.
0: Pinheirinho, do PP de Minas Gerais, apresentou projeto que garante o fornecimento gratuito e contínuo nas unidades básicas de saúde de medicamentos que combinam corticoide inalatório e broncodilatador para tratar a asma pelo SUS. Segundo o texto, a entrega será feita mediante receita médica e cadastro do paciente.
1: De acordo com Pinheirinho, esses remédios já são aprovados pelo SUS, mas hoje ficam concentrados em farmácias especializadas, o que dificulta o acesso. Para ele, descentralizar a distribuição ajuda a prevenir crises graves, evita internações e reduz mortes causadas pela asma.
0: É de autoria de Eduardo da Fonte, do PP de Pernambuco, projeto que obriga maternidades a orientar pais ou responsáveis sobre os cuidados essenciais com o recém-nascido antes da alta hospitalar. Ele aponta que a matéria prevê capacitação prática para prevenir acidentes como engasgos.
1: Eduardo da Fonte explica que o treinamento poderá incluir demonstração com simuladores anatômicos, além de orientações sobre alimentação, higiene e sono seguro. O deputado ressalta que a preparação dos cuidadores pode reduzir mortes evitáveis durante a primeira infância.
0: Gervásio Maia, do PCdoB da Paraíba, apoia a criação da Frente Parlamentar em Defesa da Política Nacional de Plantas Medicinais e Fitoterápicos. O deputado integra o grupo que assinou o pedido de registro do colegiado na Câmara em março deste ano.
1: Gervásio Maia ressalta que a medida também beneficia a agricultura familiar por incentivar o cultivo orgânico de plantas medicinais. Para ele, a iniciativa valoriza o conhecimento popular e a biodiversidade brasileira como instrumentos de saúde pública e soberania nacional.
3: Direitos humanos.
0: Deputados estão discutindo um projeto que estabelece regras para a divulgação de imagens de crianças na internet. O texto já foi aprovado na Comissão de Comunicação, como informa a repórter Maria Neves.
5: A Comissão de Comunicação da Câmara dos Deputados aprovou o projeto que visa limitar a exposição de crianças e adolescentes na internet. A proposta obriga os sites a remover imagens, vídeos e dados pessoais que possam violar a privacidade, a dignidade ou o desenvolvimento de crianças e adolescentes. A medida vale mesmo quando o material for publicado ou autorizado por pais ou responsáveis. Ainda de acordo com o texto apresentado pela deputada Rogéria Santos, do Republicanos da Bahia, os provedores de internet também deverão promover a desindexação das páginas com material impróprio de crianças e adolescentes. O objetivo vai evitar que o material seja republicado com alterações ou continue a aparecer em mecanismos de busca. O projeto estabelece ainda que quando a publicação puder afetar direitos da personalidade, a criança ou o adolescente deverá ser ouvido, de acordo com a sua idade e com o grau de maturidade. O relator na Comissão de Comunicação, deputado Jadiel Alencar, do Republicanos do Piauí, ressalta que o objetivo não é restringir os direitos dos pais, mas proteger menores de 18 anos de abusos.
6: A proposta não proíbe a publicação familiar ordinária. O objetivo é prevenir abusos e assegurar que a autoridade parental seja exercida de acordo com o melhor interesse, a dignidade, a privacidade, a segurança e a autonomia progressiva da criança e do adolescente. Nesse sentido, o enunciado recentemente aprovado na 10ª jornada de direito civil reforça a necessidade de considerar o melhor interesse a participação da criança conforme sua maturidade.
5: Quanto à exploração da imagem de crianças e adolescentes com finalidade de lucro, o texto determina que os responsáveis deverão adotar medidas reforçadas de proteção dos direitos da personalidade. Isso vale mesmo quando não houver remuneração direta, monetização pela plataforma ou pagamento em dinheiro. O projeto também estabelece que a divulgação de imagem, voz ou dados pessoais de crianças e adolescentes poderá gerar indenização por dano moral, ainda que não seja comprovado prejuízo. A reparação será devida quando a publicação ocorrer sem autorização exigida pela legislação ou provocar exposição indevida, abusiva, vexatória, discriminatória, degradante, exploratória ou incompatível com o melhor interesse.

0: da criança ou do adolescente. A mera autorização dos pais ou responsáveis não dispensa a responsabilidade das plataformas quando houver dano ao menor de 18 anos. O texto ressalva que as regras não se aplicam à aparição ocasional de crianças em conteúdos jornalísticos, educativos, culturais, científicos, institucionais ou relacionados à segurança pública, desde que não haja exploração ou exposição abusiva. O projeto que limita a exposição de crianças e adolescentes na internet ainda será analisado pelas comissões de Previdência, Assistência Social, Infância, Adolescência e Família e de Constituição e Justiça. Se aprovado, poderá seguir para o Senado. Da Rádio Câmara de Brasília, Maria Neves.
1: Ciência e Tecnologia.
2: Raimundo Santos, do PSD do Pará, apresentou uma proposta para criar a Política Nacional de Inclusão Digital da Juventude. A iniciativa reúne ações para ampliar o acesso de jovens à tecnologia, à qualificação profissional e ao empreendedorismo digital.
3: Raimundo Santos afirma que a política deve priorizar estudantes da rede pública inscritos no CadÚnico e jovens em situação de vulnerabilidade. Além disso, a matéria incentiva cursos gratuitos, doação de equipamentos e parcerias para ampliar a inclusão digital.
1: Educação.
2: Ampliar o acesso ao programa PEDMEIA para estudantes do ensino médio da rede pública é o objetivo de uma proposta de Renildo Calheiros, do PCdoB de Pernambuco. O texto prevê a inclusão gradual de todos os alunos inscritos no CadÚnico, inclusive da educação de jovens e adultos.
3: A expansão seria feita dentro dos limites orçamentários e daria prioridade às famílias de menor renda que ainda não receberam benefício. Renildo Calheiros afirma que a medida estimula a permanência dos estudantes na escola e ajuda a reduzir o abandono e a evasão escolar.
2: Avançou na Câmara dos Deputados o projeto que cria o Pix da Leitura. O repórter Luiz Cláudio Canuto traz mais informações sobre a proposta.
4: Está na Comissão de Cultura da Câmara projeto que cria o programa Pix da Leitura, um incentivo financeiro com créditos culturais a quem comprove o hábito de ler. No final de junho, a proposta foi aprovada pela Comissão da Amazônia e dos Povos Originários e Tradicionais. O benefício deve ser usado exclusivamente para a cultura, principalmente a compra de livros, mas também cursos, oficinas e eventos culturais. A proposta determina que o registro da leitura seja realizado de forma simples e não avaliativa. A comprovação seria feita, por exemplo, com resumo escrito, comentário livre ou registro em áudio, nunca por meio de provas escolares, avaliações de conteúdo, atribuição de notas ou juízo de valor sobre a leitura. A prioridade para a implementação do programa seriam moradores do Norte e do Nordeste e comunidades tradicionais e de regiões de fronteira. Segundo o autor do projeto, o deputado Duda Ramos, do Podemos de Roraima, a medida busca valorizar e recompensar a leitura e romper assim a imagem da leitura como obrigação escolar ou prática de elite. O relator, deputado Alexandre Lindenmaier, do PT do Rio Grande do Sul, defendeu na Comissão da Amazônia o mérito da iniciativa e disse que o programa tem potencial para ampliar o repertório cultural da população e fortalecer a economia criativa.
5: A leitura constitui um instrumento essencial para o desenvolvimento humano, para o fortalecimento da cidadania e para a ampliação das oportunidades educacionais e profissionais. Neste contexto, políticas públicas que estimulem a formação de leitores contribuem diretamente para o desenvolvimento social, econômico e democrático do Brasil. A concessão de crédito cultural cria um círculo virtuoso, no qual o incentivo à leitura também fortalece o mercado editorial, livrarias, cinemas, teatros, museus e demais agentes da economia criativa.
4: Segundo o relator, a proposta está de acordo com as diretrizes da Política Nacional do Livro e do Sistema Nacional de Cultura. Segundo pesquisa da Nielsen, publicada em fevereiro deste ano pela Câmara Brasileira do Livro, o mercado editorial brasileiro melhorou no ano passado, com 18% dos adultos afirmando que compraram pelo menos um livro nos 12 meses anteriores, 2% acima da pesquisa de 2024. São 3 milhões de novos consumidores. A proposta que cria o Pix da Leitura vai ser analisada ainda pelas comissões de Cultura, de Finanças e Tributação e de Constituição e Justiça, antes de seguir para o Senado. Da Rádio Câmara de Brasília, Luiz Cláudio Canuto.
1: Segurança Pública.
3: Bruno Ganem, do Podemos de São Paulo, destaca a aprovação de projeto que cria um protocolo de atuação em casos de acidentes aéreos. O congressista assinala que a proposta prevê um comitê coordenado pela ANAC para integrar instituições públicas e privadas na resposta a tragédias da aviação.
6: Esse protocolo busca repetir um quadro que acabou sendo positivo em meio à tragédia do acidente da Voipes. As instituições envolvidas, elas acabaram tendo uma sinergia muito boa, né? E isso favoreceu bastante o acolhimento aos familiares, né? Isso foi uma atuação diferenciada. É claro que é triste, né? A gente tem que encontrar algo positivo naquilo que é terrível, né? Que gera tanto sofrimento, mas o fato é que funcionou muito bem e garante que o que deu certo possa se repetir sempre que eventualmente ocorrer uma tragédia aérea.
2: Bruno Ganem afirma que a medida busca evitar que acidentes aéreos sejam tratados de forma desarticulada e burocrática. Ele explica que o texto transforma práticas de cooperação institucional em regra permanente para o acolhimento às famílias das vítimas.
3: Miguel Lombardi, do PL de São Paulo, quer criar regras mais rígidas para a concessão da saída temporária a condenados por crimes de violência doméstica contra a mulher. O benefício dependeria de uma avaliação obrigatória de risco e da manifestação do Ministério Público.
2: Miguel Lombardi também defende que a vítima seja ouvida de forma protegida e que o pedido seja negado quando houver risco à sua integridade. Nos casos excepcionais de concessão, o deputado propõe medidas como monitoramento eletrônico e proibição de contato com a vítima.
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3: Na Câmara, o projeto que facilita o trânsito de produtos artesanais pelo país. A repórter Silvia Munhato explica como deve funcionar.
8: A Comissão de Indústria, Comércio e Serviços da Câmara dos Deputados aprovou o projeto que permite a comercialização interestadual de produtos alimentícios artesanais fiscalizados por órgãos de saúde de estados e municípios. O deputado José Medeiros, do PL do Mato Grosso, autor do projeto, explica que a ideia é facilitar o trânsito desses produtos.
9: Nós temos produtos muito caros à nossa sociedade que são comercializados e muitas vezes apreendidos por filigranas das portarias e regulamentos, né? E nós temos uma preocupação porque boa parte da legislação que rege isso aí não é nem a que é aprovada no Congresso, né? São portarias, resoluções que vão sendo feitas e deixando essas pessoas totalmente à margem da legalidade.
8: O relator, deputado Daniel Agrobon, do PSD de Goiás, também buscou regulamentar a participação dos produtos alimentícios artesanais em eventos internacionais. O texto autoriza a saída desses produtos para participar de feiras, concursos ou provas, desde que haja autorização expressa do órgão federal responsável e sejam observadas as exigências sanitárias cabíveis. O projeto que regulamenta a comercialização interestadual de produtos alimentícios artesanais será analisado agora pelas comissões de Agricultura e de Constituição e Justiça. Da Rádio Câmara de Brasília, Silvia Munhato.
1: Consumidor.
2: Daniel Freitas, do PL de Santa Catarina, votou a favor de projeto que amplia a fiscalização do mercado de combustíveis. A proposta autoriza a ANP, a Agência Nacional do Petróleo, Gás Natural e Biocombustíveis, a acessar dados de notas fiscais eletrônicas dos agentes regulados.
3: O texto aprovado pela Câmara

0: deputado reforça que a medida não altera as exigências de absorção de impacto.
1: Termina agora o Jornal Câmara dos Deputados, produzido pela Rádio Câmara, com trabalhos técnicos de Wellington Teles e a apresentação de Val Monteiro e Luciana Vieira. Uma boa noite para você.
0: A Voz do Brasil volta amanhã. Boa noite.
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3: 8 horas.

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0: 8:05.
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0: Em meados da década de 1980, Chico Buarque e Caetano Veloso se uniram em um projeto inusitado: apresentar um programa de TV.
1: Uma festa imodesta como esta. Vamos homenagear.
0: Chico e Caetano. Esse era o nome do programa musical apresentado mensalmente pela dupla na Rede Globo de abril a dezembro de
1: 1986.
0: Idealizado pelo diretor de TV Daniel Filho e pelo jornalista Nelson Mota, o programa contou com a participação de artistas de diversas gerações da música brasileira, como Tom Jobim, Legião Urbana, Elisete Cardoso, Rita Lee e Jorge Benjor. Grandes nomes da música latino-americana também se apresentaram no programa Chico e Caetano, como os cubanos Pablo Milanés e Silvio Rodrigues, e os argentinos Mercedes Sosa e Astor Piazzolla. Na reunião de músicos, o programa promoveu o reencontro de Chico Buarque com a Rede Globo, que havia banido o cantor de sua programação em decorrência da censura dos militares. E foi também a censura que proibiu logo na estreia do programa a execução de uma música de Caetano que trazia um palavrão no título e fazia referência ao uso de drogas.
1: Noite de estreia, atenção.
0: Mesmo proibida de ser apresentada, a canção foi incluída no LP lançado no final de 1986, que apresentava os melhores momentos do programa. E agora a gente fica com o encontro musical entre Chico Buarque e Caetano Veloso, gravado no palco do Teatro Fênix, na Rede Globo. A canção, Festa Imodesta.

0: Acabamos de ouvir Caetano Veloso e Chico Buarque com Festa e Modesta. Composição de Caetano Veloso.
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4: 8 horas. E 3

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1: E a hora certa. 8:49.
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